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1: Olá, viva, muito bom dia. Manhã de quinta-feira pela Marginal. Estou aí as primeiras notícias. Assinte-se com Sofia Simões. Bom dia.
2: Muito bom dia. O Banco Central Europeu deverá voltar a subir as taxas de juro esta quinta-feira, que a acontecer será a segunda vez este ano. Os governadores do BCE reúnem-se hoje em Frankfurt. Os mercados e os economistas antecipam um aumento de 25 pontos base, que colocará a taxa de depósito nos 2,5%. Os baixos rendimentos são a principal causa da precariedade para 75% dos portugueses. 3 em cada 10 europeus vivem com dificuldades financeiras e a insuficiência salarial é também dominante na Roménia e em França. A conclusão é do barómetro sobre a pobreza e precariedade económica da Secours Populaire Français, uma associação de solidariedade francesa. De acordo com o estudo, que envolveu 10 países europeus, 71% dos inquiridos que se consideram em situação precária apontam os rendimentos insuficientes como causa, à frente das despesas inesperadas ou elevadas, dos problemas de saúde física, do endividamento excessivo e da perda do emprego. A insuficiência de rendimentos é a principal causa identificada em todos os 10 países analisados, assumindo especial expressão em Portugal, segundo o relatório. Ainda de acordo com este barómetro, já 8 em cada 10 portugueses estão preocupados com o preço da energia e 77% receiam os custos dos combustíveis. Esta é uma preocupação que faz mais de um terço dos europeus abdicar de despesas importantes para conseguir pagar energia e transportes. Em Portugal, 68% consideram elevadas essas despesas abaixo da média europeia, mas 85% dizem estar preocupados com o valor das faturas de eletricidade e gás. O presidente do Conselho Europeu reúne-se hoje com o primeiro-ministro português em Lisboa. António Costa e Luís Montenegro vão discutir o próximo orçamento da União Europeia para o período entre 2028 e 2034. O primeiro-ministro vai receber o presidente do Conselho Europeu pelas 9 da noite, num jantar em São Bento. António Costa está a fazer um périplo por todos os Estados-membros até 17 de setembro, com exceção da Suécia, que realiza no próximo domingo eleições legislativas. Agosto foi o mês mais quente já registado no mundo, isto num ano em que a Europa Ocidental viveu também o verão mais quente. Os dados são hoje divulgados pelo Serviço Europeu Copérnicos. As temperaturas globais subiram mais de 1,5 graus centígrados acima dos níveis pré-industriais. A temperatura média global mais elevada pertencia a julho de 2023, com 16,95 graus centígrados. Nos gráficos agora divulgados pelo Copérnicos, assinala-se uma temperatura média do ar global de 16,96 graus em agosto deste ano. No futebol, o Sporting venceu ontem na recepção aos turcos do Galatasaray por 3-1. Em jogo da primeira jornada da fase Liga da Liga dos Campeões, os Leões voltam a jogar para a Champions no dia 13 de outubro. Visitam os franceses do Lens. Também ontem, em jogo em atraso da terceira jornada da Primeira Liga Portuguesa de Futebol, o Benfica venceu o Moreirense por 4-0. Os encarnados ficaram a 2 pontos do líder Futebol Clube do Porto, enquanto o Moreirense segue no 13º posto com 4 pontos. Também hoje, o Sporting de Braga defronta o Estrela da Amadora em jogo em atraso da terceira jornada da Primeira Liga. A partida está agendada para as 8:15 da noite em Alverca, casa emprestada do Estrela da Amadora por interdição do seu recinto.
1: Agora com praticamente 4 minutos depois das 7. Começa mais uma manhã aqui pela Marginal. Eu sou o Luís Talete e nós estamos juntos até ao meio-dia para abrir as próximas 5 horas. There's Nothing Like This, de Omar. 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

7:08, com o Omar a dar o mote para esta manhã aqui na Marginal, e segundo ele, e eu assino por baixo, There's Nothing Like This, a sua canção estreia. Voltamos bem ao início da década de 90, no início também desta manhã de quinta-feira. Não falta muito para saber, afinal, como é que anda o trânsito ao início desta manhã, um dia que, lá está, voltamos a ter aqui uma certa retoma no bom tempo. O céu vai andar pouco nublado ou limpo, o vento fraco e moderado, por vezes sopra forte junto ao Cabo Raso a partir da tarde, mas hoje, já com essa pequena subida na temperatura máxima, a previsão aponta 30 graus a Lisboa, esperam-se 28 graus de máxima em Cascais.

7h11. Cá vamos então saber como é que anda o trânsito a esta hora. Primeira informação desta manhã de quinta-feira. O dia está a começar dentro do que é habitual, sem grandes problemas. Conto, no entanto, com a Bradamento na A2 para chegar a Lisboa, junto à primeira ponte do Feijó, até às portagens da 25 de Abril. Restantes acessos ao início desta manhã, sem qualquer problema.

Praticamente 16 minutos depois das 7, Shadi canta Amber Bark, esta Love is Stronger Than Pride. Manhã de quinta-feira pela Marginal, esta hora que ainda vai ter nova residência pela Avenida Marginal. Já lá vamos conhecer a proposta para hoje, ali pelas 7h40. Para já vou deixar a música nova dos Alabama Shakes.

0: praticamente 21 minutos depois das 7 com este Feel Homecoming, que é a música nova do Zalatama Shakes. O novo álbum de originais já anda por aí e é um dos discos nota 10 de 2026. Já daqui a pouco, aqui pela Marginal, vamos também olhar as notícias com a Sofia Simões, nova síntese marcada para as 7:30, para já, e olhando também as temperaturas, 18 graus a esta hora em Lisboa e Cascais, num dia em que a temperatura volta a subir, em especial a máxima, 30 graus é a previsão hoje para Lisboa, sobe até hoje 28 graus em Cascais.
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Upside Down, Diana Ross, no dia de hoje, mas em 1966 vivia mais um dia feliz com as suas Supremes, que lideravam o top americano dos singles com a canção também clássica You Can Tarry Love. Já daqui a pouco vamos ter então o regresso de John Legend com música nova e novo álbum a caminho. Tenho essa história em destaque na Avenida Marginal desta quinta-feira. Mas para já, Forget Your Name, está aí BJ

0: 7:30 pela marginal Forgot Your Name. A música é The BJ de Chicago Kids. Tem a colaboração do teclista Corey Harry. Mais uma canção que voltamos a ouvir aqui pela marginal nesta manhã de quinta-feira. De resto, esta é uma das nossas canções conforto, por isso vamos ouvindo a miúde. Tempo agora de atualizar a informação. Assim se chega com a Sofia Simões. Bom dia.
1: Muito bom dia. 8 em cada 10 portugueses estão preocupados com o preço da energia e 77% receiam os custos dos combustíveis. Esta é uma preocupação que faz mais de um terço dos europeus abdicar de despesas importantes para conseguir pagar energia e transportes. A conclusão é do barómetro sobre a pobreza e precariedade económica da Secours Populaire Français, uma associação de solidariedade francesa. Ainda de acordo com este barómetro, os baixos rendimentos são a principal causa da precariedade para 75% de portuguesas. O Banco Central Europeu deverá voltar a subir as taxas de juro esta quinta-feira, que a acontecer será a segunda deste ano. Os mercados e os economistas antecipam um aumento de 25 pontos base, que colocará a taxa de depósito nos 2,5%. Na véspera do arranque de mais um ano letivo, o Ministro da Educação, Ciência e Inovação diz que há escolas na Grande Lisboa, onde o risco de os alunos começarem o primeiro período sem aulas a todas as disciplinas é elevado. Em entrevista ao Jornal Público e Renascença, Fernando Alexandre adianta ainda que no próximo ano letivo espera testar num conjunto alargado de escolas a fusão do primeiro e do segundo ciclos do ensino básico. A Associação Sindical de Profissionais da Polícia reúne-se esta quinta-feira para analisar a situação na Polícia de Segurança Pública e decidir quais as próximas formas de luta. A ASPA aponta o dedo ao governo pela falta de respostas. No futebol, o Sporting venceu ontem na recepção aos turcos do Galatasaray por 3-1, em jogo da primeira jornada da fase da Liga dos Campeões. Os Leões voltam a jogar para a Champions no dia 13 de outubro, visitam os franceses do Lens. Também ontem, em jogo em atraso da terceira jornada da primeira Liga Portuguesa de Futebol, o Benfica venceu o Moreirense por 4-0. Os encarnados ficaram a 2 pontos do líder Futebol Clube do Porto. Também hoje, o Sporting de Braga, defronta ao Estrela da Amadora, em jogo em atraso da terceira jornada da primeira Liga.

7h35, tempo então de saber a esta hora como é que anda o trânsito. Só lembrar, já daqui a pouco vamos ter a Avenida Marginal, hoje a marcar o regresso de John Legend, música nova, mas também o anúncio de um novo álbum de originais. Tudo para conhecer um pouco mais à frente ainda, claro, durante esta hora na Avenida. Agora vamos saber como é que anda o trânsito. Na Marginal não há qualquer problema. Há 5 tem abrandamento entre Oeiras e Miraflores. Lentidão pelo IC19 de Terceira Amadora. Abrandamento também na segunda circular entre as Torres de Lisboa e o Campo Grande. Ainda sem qualquer problema no sentido inverso. Pela A1 o trânsito está resistente entre Valvigara e o Rio Trancão. E a fila na A2 está junto à segunda ponte do Feijó até à ponte 25 de Abril.

0: 7h40, está aí o Bot, Don't Worry, Be Happy, com Bobby McFerrin, a passar pela Marginal. Já a seguir, vai ouvir a música nova de John Legend e conhecer os planos do cantor para o que resta do ano. E um pouco mais à frente, temos então a revista de imprensa com a Sofia Simões.
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0: A semana segue na Avenida com a nova de John Legend. Daylight saiu no dia 8 e anuncia para 23 de outubro o álbum Muse. Disco que Pharrell Williams diz ter um conceito elegante e atrevido, tipo Black James Bond. Pharrell Williams, que é produtor e co-autor de Muse, aparece em 6 das 16 faixas do álbum, que muda um pouco o conceito habitual de John Legend. O homem que nos habituou a grandes baladas ao piano e ao poder da voz, regressa aos discos, mas renovado. Muse quer mostrar um John Legend mais próximo da produção habitual de Pharrell Williams. Da solo gospel, do doo-wop ao afrobeat, passando pelo hip-hop, Muse tem como referências Marvin Gaye, Nat King Cole e Nina Simone. Mais soul, mais groove, mais contemporâneo. John Legend em 2026 reinventa-se. Para já com Daylight, música nova, boa gente está.

0: John Legend refresca as ideias com Pharrell Williams ao leme. Não esperávamos outra coisa. Para já, mostra o que vem com Daylight, uma canção sobre encontros. Em outubro, chega depois o álbum Muse. 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

0: 7h51 com a música de Rod Stewart, acompanhado pelos Temptations, Motown Song, a passar aqui pela marginal. A história de Rod Stewart conta que no dia de hoje, em 1964, ele editava o seu primeiro single em 1964. Parece que foi noutra vida. Aqui pela marginal, daqui a pouco vamos ter mais uma canção clássica nesta manhã. Vamos ouvir Stevie Wonder na voz de Link Lewis. Mas para já, tempo então de abrir esse destaque aos jornais com a Sofia Simões. Bom dia.
1: Muito bom dia. O Jornal de Notícias destaca que pensionistas juntam em dezembro novo bónus, subsídio de Natal e reforma. Suplemento extraordinário chega a mais de 2 milhões de pessoas. Pagamento entre 100 e 200 euros para quem ganha até 1.611 euros. O JN fala ainda da Liga dos Campeões. Sporting vence Galatasaray por 3-1. Leão mostra dentes ao Galatasaray e entra autoritário na selva dos milhões. O jornal destaca ainda o jogo em atraso da terceira jornada da Primeira Liga e escreve: tocado por miúdos, Benfica vence Moreirense por 4-0. Prestiane e Schellrup, endiabrados, coloriram goleada encarnada. O Correio da Manhã traz como manchete: IRS dá ganhos extra nos salários de novembro e dezembro. Acerto fiscal na retenção na fonte sobe ordenados. Bónus nas pensões antes do Natal. O jornal escreve ainda que aumento das taxas de juros e da inflação pressiona orçamento das famílias. O Diário de Notícias dá conta que Câmara de Lisboa, condenada a pagar 463 mil euros pelo Russia Gate. Decisão final do Tribunal Administrativo fixou uma coima de quase 500 mil euros. Advogado que representa a Comissão Nacional de Proteção de Dados contrapõe que só o erro nas contas pode vir a diminuir o valor agora decidido. O DN destaca ainda o SNS, reforço de quadros previsto até 2028 é inferior ao do ano passado. O Público assinala que a fusão do primeiro e do segundo ciclos vai avançar, docentes do básico darão menos aulas, Ministro da Educação anuncia que medida entrará em teste alargado em 2027-2028. O jornal destaca ainda a habitação, Bruxelas propõe regras para travar alojamento local. O Jornal de Negócios assinala que energia ferve na Europa, crude regressa aos 100 dólares e gás bate máximo de 44 meses após ataques no Médio Oriente. A Agência Internacional de Energia avisa que governos devem pensar a forma como se preparam para a escassez. O Negócios destaca ainda que o governo prepara oposição firme a cortes no orçamento europeu. Montenegro encontra-se hoje com o presidente do Conselho Europeu, António Costa, para discutir verbas. A revista Visão também já está nas bancas e dá conta como ser feliz no trabalho. As relações com os colegas e chefias são o maior desafio na atividade que mais ocupa os dias. O que é preciso, segundo a ciência e os especialistas, para encontrar equilíbrio e harmonia.

56, Link Lewis a mexer na música de Stevie Wonder, o clássico Sign, Seal, Deliver Thy Yours. Stevie Wonder, que continua a ser destaque também no nosso site com essa incrível notícia. Stevie Wonder vai regressar à estrada para tocar na íntegra o álbum Songs in the Key of Life, que está a celebrar 50 anos da edição original, lá mais para o final deste mês. Tem toda a informação disponível em marginal.fm. Passe por lá porque tem muito mais para descobrir. Esta é de Michael Bublé. Ontem celebrou o aniversário. Hoje está aqui a cantar Haven't Met You Yet. Até às 8 da manhã.

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1: Notícias na Marginal às 8. Sofia Simões, bom dia.
2: Muito bom dia. 8 em cada 10 portugueses estão preocupados com o preço da energia e 77% receiam os custos dos combustíveis. Esta é uma preocupação que faz mais de um terço dos europeus abdicar de despesas importantes para conseguir pagar energia e transportes. A conclusão é do barómetro sobre a pobreza e precariedade económica da Secours Populaire Français, uma associação de solidariedade francesa. Em Portugal, 68% consideram elevadas essas despesas abaixo da média europeia. Mas 85% dizem estar preocupados com o valor das faturas de eletricidade e gás. Ainda de acordo com este barómetro, os baixos rendimentos são a principal causa de precariedade para 75% de portugueses. 3 em cada 10 europeus vivem com dificuldades financeiras e a insuficiência salarial é também dominante na Roménia e em França. De acordo com o estudo que envolveu 10 países europeus, 71% dos inquiridos que se consideram em situação precária apontam os rendimentos insuficientes como causa à frente das despesas inesperadas ou elevadas, dos problemas de saúde física, do endividamento excessivo e da perda do emprego. O Banco Central Europeu deverá voltar a subir as taxas de juros esta quinta-feira, que a acontecer será a segunda deste ano. Os governadores reúnem-se hoje em Frankfurt. Os mercados e os economistas antecipam um aumento de 25 pontos base, que colocará a taxa de depósito nos 2,5%. Na véspera do arranque de mais um ano letivo, sabe-se agora que a fusão do primeiro e segundo ciclos do ensino básico deverá avançar para projetos pilotos já no próximo ano letivo, em 2027-2028. Em entrevista ao Jornal Público, o Ministro da Educação, Ciência e Inovação quer que a experiência seja testada num conjunto alargado de escolas, embora ainda não esteja definido o número de estabelecimentos envolvidos. A medida faz parte do programa do Governo e está a ser preparada pelo Instituto de Educação, Qualidade e Avaliação. Fernando Alexandre defende que a atual divisão dos ciclos não resulta de uma lógica pedagógica, mas de sucessivas alterações à escolaridade obrigatória. Na sua perspectiva, até aos 12 anos, os alunos continuam a ser crianças, uma medida que levará os professores até ao quarto ano a dar menos horas de aulas. A privatização da TAP será decidida em meados de outubro. O futuro comprador de 44,9% da companhia aérea será anunciado depois da apresentação do orçamento do Estado. É esse o novo calendário do governo, segundo avançou ao ECO, fonte próxima do processo. Seguem-se os passos formais para a conclusão da operação. Air France, KPLM e Lufthansa apresentaram propostas vinculativas e o Conselho de Ministros decidiu convidar os dois grupos para uma fase de negociação com vista à apresentação de propostas finais e melhoradas. Arranca hoje oficialmente o Festival Todos, que está de regresso a Lisboa. Cinema, circo, gastronomia, teatro, conversas, dança, fotografia, música fazem parte da programação. O Festival Todos vai voltar a transformar Arroios num enorme palco multicultural, com propostas destinadas a diferentes públicos e interesses. O diretor e programador do Festival Todos, Miguel Abreu, destaca alguns dos pontos da programação neste dia de abertura.
3: Vamos ter visitas guiadas, vamos ter espetáculos de um espetáculo de teatro que estreia. Esta rua podia ter outro nome, com a encenação do Lobby Teatro. Depois vamos ter a festa oficial de abertura, vai ser nos Jardins do Bombarda, com o Switch Dance, que é um DJ que nos vai fazer um concerto de abertura às 19 horas do dia 10 de setembro. E depois teremos na sala Valentim de Barros, que fica também dentro dos Jardins do Bombarda, o espetáculo A Vó Magnética, do Pedro Sousa Loureiro, e que dá o tom aos afetos que este ano estão muito presentes no Todos.
2: Nesta 18ª edição, o festival volta a promover aquilo que tem feito nos últimos anos, a interculturalidade em Lisboa, de forma a aproximar pessoas diferentes e criar espaços de consciência coletiva comum. O Festival Todos vai decorrer entre hoje e domingo. As atividades são todas gratuitas.
1: 4 minutos depois das 8, nesta manhã de quinta-feira, hoje a temperatura máxima vai subir, mas a esta hora ainda se mantém 18 graus em Lisboa e Cascais. A próxima a tocar aqui pela Marginal chama-se Diamonds and Pearls. Está a chegar música de Prince. 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

0: horas, 8 minutos, Prince ao tempo de Diamonds and Pearls, a começar esta hora, depois da síntese às 8 da manhã. Lembrar que a história de Prince diz que no dia de hoje, em 1993, ele editava o disco The Hits B-Sides, que incluía sucessos inéditos, algumas raridades daquelas tipo lado B e ainda algumas canções inéditas, casos de Controversy, Pitch e em especial do grande sucesso que foi Pink Cashmere. Aqui pela Marginal, já daqui a pouco vamos saber também como é que anda o trânsito ao início desta hora. Para já aproveitamos e olhamos a previsão do tempo para hoje, uma quinta-feira de céu pouco nublado ao limpo, vento fraco e moderado. O vento por vezes a superar forte junto ao Cabo Raso a partir da tarde. A temperatura hoje sobe ligeiramente, em especial a máxima, já era de resto anunciada. Máxima prevista para hoje, 30 graus em Lisboa. Esperam-se 28 graus de máxima em Cascais. A lembrar também que esta tendência de subida na temperatura é para manter nos próximos dias.
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É 13 minutos depois das 8, continua a ser Hard to Say No, a música dos Chromeo, a passar pela Marginal nesta manhã de quinta-feira, à espera também de saber que proposta traz hoje Luís Montes para mais uma edição da Minha Praia, vai chegar ali pelas 8h25 da manhã. Para já, contas ao trânsito, ao início da hora, na Marginal continua a fluir sem problemas, a fila está na A5 de Porto Salvo até Oeiras e ainda na descida do Monsanto. Apartamento no IC19 de Terceira Amadora e fila entre Alfragide e Pinamanique. Na segunda circular, a fila está nas Torres de Lisboa ao Campo Grande, no sentido inverso, apartamento do relógio até ao Campo Grande. A norte, na A1, sem qualquer problema. O eixo norte-sul tem fila de Telheiras às Laranjeiras. A2, a fila está de Corroios até à ponte 25 de Abril e o acesso do centro-sul a esta hora está cheio. Fica também esse alerta para a ponte Vasco da Gama, fila ao longo do tabuleiro em direção a Lisboa. Há um acidente na chegada a Sacavém, demora acentuada então no tabuleiro da ponte Vasco da Gama.

0: Ver então a Rockets and Flowers, a música dos Pampos, uma das novas edições da banda, a tocar aqui pela Marginal nesta manhã de quinta-feira. Esta hora que vai ter daqui a pouco a minha praia nas escolhas de Luís Montes e mais à frente tempo para o Super Toast e ainda para ouvir a nossa música da semana.
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0: Bom dia, 25 minutos depois das 8, a colaboração de Seu Jorge e Marisa Monte, quando chego à Marginal, uma das canções do álbum The Other Side, um disco diferente no universo de Seu Jorge. Fora dos atributos mais festivos que a música de Seu Jorge, caminhos que ele foi traçando no início da sua carreira, mas a mostrar que tem outras valências. A lembrar também que Marisa Monte vai estar em palco este mês na Mel Arena para esse concerto que está meio mundo à espera. A digressão fónica chega a Lisboa e no dia 18 Marisa Monte vai mostrar as canções de sempre, algumas que gravou também com os Tribalistas, mas com uma sonoridade diferente. Acredite, não está nada à espera daquilo que vai ver. É um concerto incrível de Marisa Monte. E já que falamos em concertos, com um bom tempo também, é previsto para o fim de semana, há ideias que não podem fugir da agenda.
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2: As canções de Roberto Carlos voltam a ouvir-se na minha praia para assinalar o regresso do Festival de Fado Caixa Alfama, que vai decorrer este fim de semana. Esta sexta-feira, a encerrar a noite, vamos poder ver um concerto especial da Raquel Tavares. Aqui hoje vamos recordar a canção Debaixo dos Caracóis dos Seus Cabelos, que foi escrita por Roberto Carlos e que conta com a participação especial do enorme e maravilhoso Caetano Veloso.

0: 30 minutos depois das 8, com a Raquel Tavares a chegar à Marginal nesta manhã. Ela que canta esta canção, que é um original de Roberto Carlos, traz também Caetano Veloso, Os Caracóis Debaixo do Teu Cabelo. É a proposta hoje de Luís Montes para a Minha Praia. A lembrar também este fim de semana o Festival Caixa Alfama, com Bom Tempo, uma proposta irrecusável rumo então ao fim de semana. Quanto à Minha Praia, a não perder a próxima edição marcada para logo mais, ao meio-dia e meia, podcast no nosso site, e no sábado há compacto de fim de semana. A música de Amy Winehouse, depois das notícias, a síntese chega com a Sofia Simões. Bom dia.
1: Muito bom dia. O Banco Central Europeu deverá voltar a subir as taxas de juros esta quinta-feira, que a acontecer será a segunda deste ano. Os mercados e os economistas antecipam um aumento de 25 pontos base, que colocará a taxa de depósito nos 2,5%. 8 em cada 10 portugueses estão preocupados com o preço da energia e 77% receiam os custos dos combustíveis. Esta é uma preocupação que faz, aliás, mais de um terço dos europeus abdicar de despesas importantes para conseguir pagar energia e transportes. A conclusão é do barómetro sobre a pobreza e precariedade económica da Secours Populaire Français, uma associação de solidariedade francesa. Ainda de acordo com este barómetro, os baixos rendimentos são a principal causa da precariedade para 75% dos portugueses. A privatização da TAP será decidida em meados de outubro. O futuro comprador de 44,9% da companhia aérea será anunciado depois da apresentação do Orçamento do Estado. É esse o novo calendário do Governo, segundo avançou ao ECO, fonte próxima do processo. Na véspera do arranque de mais um ano letivo, o Ministro da Educação, Ciência e Inovação diz que há escolas na Grande Lisboa onde o risco de os alunos começarem o primeiro período sem aulas a todas as disciplinas é elevado. Em entrevista ao Jornal Público, Fernando Alexandre garante ainda que saberá dizer todos os meses quantos alunos estiveram sem aulas. O Ministro da Educação adianta ainda que no próximo ano letivo espera testar num conjunto alargado de escolas a fusão do primeiro e segundo ciclos do ensino básico. Arranca hoje oficialmente o Festival Todos, que está de regresso a Lisboa. Cinema, circo, gastronomia, teatro, conversas, dança, fotografia e música fazem parte da programação. O Festival Todos vai voltar a transformar Arroios num enorme palco multicultural.
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pelos depois das 8 da manhã, It's My Party, a canção que deu a Quincy Jones o primeiro número 1 enquanto produtor fora do eixo da música jazz. Ele foi o produtor desta canção, que na década de 60 foi gravada por Leslie Gore, aqui na versão de Amy Winehouse. O clássico It's My Party, que curiosamente até foi inspirado numa história real. A filha do autor da letra chegou a casa chateada por causa de um amor e teve esta expressão feliz de It's My Party, I cry if I want it. Uma canção para tocar aqui na Marginal nesta manhã. Hoje é quinta-feira, dia de conferir também Super Toast by Instinct. É uma das propostas para esta hora, um pouco mais à frente. Mas para já, às vezes, quando se ouve fado, costuma-se dizer silêncio que se vai cantar o fado. Neste caso, é para ouvir Leon Bridges.

0: Ficamos a 19 minutos das 9 da manhã e regressamos à melhor canção de 2024, That's What I Love, o incrível Leon Bridges, que no finalzinho deste mês regressa com o seu novo álbum de originais. Um álbum que ele está a mostrar em pacotes de 4 canções, já mostrou 8, as próximas 4 vão chegar com esse álbum de originais. Fica completo então no final do mês. Tempo de olhar o trânsito aqui pela Marginal a caminho das 9 da manhã. Agora sim, fila na Marginal, à passagem pela Praia da Torre e entre Passo de Arcos e Caxias. Há 5 tem fila de Porto Salvo ao Eiras e na descida do Monsanto. Já no IC19, fila de Terceira Amadora e entre Alfragide e Pinamanique. Segunda circular tem fila nas Torres de Lisboa até ao Campo Grande. Sentido inverso, conte com abrandamento na Encarnação e do Relógio até ao Campo Grande. Lentidão a norte na A1 entre Valfigueira e Sacavém para chegar a Lisboa. O eixo norte-sul mantém a fila de Telheiras às Laranjeiras. A2 tem fila do Fogoteiro até à ponte 25 de Abril. O acesso do centro-sul está cheio e a ponte Vasco da Gama mantém a fila no acesso da A33 até ao final do tabuleiro da ponte. Devido ao acidente, demora muito acentuada em direção a Lisboa. É o cenário na Ponte Vasco da Gama.
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0: devolver Chills, a música de Uncle Charlie Wilson. O homem que em tempos fez parte da lendária Gap Band. Numa incrível carreira a solo, esta é apenas uma das canções, um dos exemplos das suas canções a solo, o tema Chills, a passar aqui pela Marginal. E a criatividade essa, digamos que não tem limites. A seguir no Super Toast, vamos destacar um conceito que combina barco, hidroavião e hidrofoil, mas tudo num só aparelho. É a proposta hoje para ouvir aqui na Marginal e mais tarde pode recuperar também em podcast.
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2: 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Eu sou a Maria Inteligente, um avatar da Instinct, e vou falar-lhe sobre um avião elétrico que voa sobre o mar e partilhar uma curiosidade.
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2: O Viceroy é um veículo marítimo totalmente elétrico desenvolvido pela Regent Craft. O conceito combina barco, hidroavião e hidrofoil num só veículo. Destina-se sobretudo a ligações rápidas entre cidades costeiras. Pode transportar 12 passageiros e 2 tripulantes. A Regent promete uma velocidade de cruzeiro de cerca de 300 km por hora e uma autonomia de 300 km. O Viceroy funciona em 3 modos. Começa por navegar sobre o casco como um barco convencional. Depois sobe para hidrofoils, que reduzem o contacto com a água. Por fim, pode voar a poucos metros da superfície graças ao efeito de solo. É 100% elétrico e não produz emissões durante a operação. É cerca de 30 decibéis mais silencioso do que um avião ou helicóptero equivalente. Além do transporte de passageiros, o Viceroy foi pensado para transportar carga e desempenhar missões de emergência. Pode levar até 1.600 kg de carga. A configuração da cabina também pode ser alterada, incluindo uma versão VIP. A Regent continua a testar o protótipo de tamanho real. Entretanto, a empresa concluiu uma fábrica em Rhode Island, nos Estados Unidos. O objetivo é iniciar a produção comercial e fazer as primeiras entregas em 2027. Deixo-lhe também uma curiosidade. O projeto já atraiu financiamento significativo. Em 2023, a Regent anunciou uma ronda Série A de 60 milhões de dólares. No total, a empresa já tinha anunciado 90 milhões de dólares de financiamento. Saiba mais sobre inovação e nova economia em supertoast.pt.
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0: 6 minutos até às 9 da manhã, bem descontraídos no The Vertigo, a música de Aaron Childs a passar aqui pela Marginal. Temperaturas a esta hora estão então 18 graus em Lisboa e Cascais, máximas em previsão apontam 30 graus a Lisboa, 28 graus a Cascais. Está na hora então de ouvir aqui a nossa música da semana.
1: 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Depois do explosivo Vulcano, os Jungle baixam o ritmo no novo Sunshine. Um disco mais preocupado com o conteúdo do que com a fórmula. Sunshine é sobre esperança, conexão, aceitação e acreditar em dias melhores. Não é um comprimido de verão, é sobre encontrar dentro de nós aquele lugar especial que imaginamos quando seguimos em frente. Representa luz, vibração, energia. Não diz como as deve sentir. Elas simplesmente existem.

praticamente 2 minutos até às 9 da manhã. Estamos a ouvir Sunshine, a música nova dos Jungle, canção título do álbum novo. É também a nossa música em test drive, música da semana aqui pela Marginal até amanhã, sexta-feira. Estamos a fechar esta hora, daqui a pouco temos as notícias e até ao final da hora fica Mathilda Homer.

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1: Atualizamos a informação na Marginal e assim às novas chega com a Sofia Simões. Bom dia.
2: Muito bom dia. O Governo prepara mudanças na educação. A fusão do primeiro e segundo ciclos do ensino básico deverá avançar para projetos pilotos já no próximo ano letivo, em 2027-2028. Em entrevista ao Jornal Público, o Ministro da Educação, Ciência e Inovação quer que a experiência seja testada num conjunto alargado de escolas, embora ainda não esteja definido o número de estabelecimentos envolvidos. A medida faz parte do programa do Governo e está a ser preparada pelo Instituto de Educação, Qualidade e Avaliação. Fernando Alexandre defende que a atual divisão dos ciclos não resulta de uma lógica pedagógica, mas de sucessivas alterações à escolaridade obrigatória. Na sua perspectiva, até aos 12 anos, os alunos continuam a ser crianças, uma medida que levará os professores até ao quarto ano a dar menos horas de aulas. 8 em cada 10 portugueses estão preocupados com o preço da energia e 77% receiam os custos dos combustíveis. Esta é uma preocupação que faz mais de um terço dos europeus abdicar de despesas importantes para conseguir pagar energia e transportes. A conclusão é do barómetro sobre a pobreza e precariedade económica da Secours Populaire Français, uma associação de solidariedade francesa. Em Portugal, 68% consideram elevadas essas despesas, abaixo da média europeia, mas 85% dizem estar preocupados com o valor das faturas de eletricidade e gás. Ainda de acordo com este barómetro, os baixos rendimentos são a principal causa da precariedade para 75% de portugueses, de acordo com o estudo que envolveu 10 países europeus. 71% dos inquiridos que se consideram em situação precária apontam os rendimentos insuficientes como causa, à frente das despesas inesperadas ou elevadas, dos problemas de saúde física, do endividamento excessivo e da perda do emprego. O Banco Central Europeu deverá voltar a subir as taxas de juros esta quinta-feira, que a acontecer será a segunda deste ano. Os governadores reúnem-se hoje em Frankfurt. Os mercados e os economistas antecipam um aumento de 25 pontos base, que colocará a taxa de depósito nos 2,5%. A Associação Sindical dos Profissionais da Polícia reúne-se esta quinta-feira para analisar a situação na PSP e decidir quais as próximas formas de luta. A ASP aponta o dedo ao Governo pela falta de respostas. A reunião realiza-se em Lisboa e deverá centrar-se nas reivindicações que o sindicato tem vindo a apresentar, entre as quais a falta de efetivo policial, os cortes de folgas, o incumprimento da pré-aposentação, a ausência ou bloqueio de concursos e o impasse nas negociações relativas ao Acordo 2024. Depois da reunião, está marcada para às 5 da tarde uma conferência de imprensa na sede nacional da ASP. Arrancou hoje oficialmente o Festival Todos, que está de regresso a Lisboa. Cinema, circo, gastronomia, teatro, conversas, dança, fotografia, música fazem parte da programação. O Festival Todos vai voltar a transformar Arroios num enorme palco multicultural, com propostas destinadas a diferentes públicos e interesses. O diretor e programador do Festival Todos, Miguel Abreu, destacou alguns pontos da programação neste dia de abertura.
3: Vamos ter visitas guiadas, vamos ter espetáculos de um espetáculo de teatro que estreia. Esta rua podia ter outro nome, com a encenação do Lobby Teatro. Depois vamos ter a festa oficial de abertura, vai ser nos Jardins do Bombarda, com o Switch Dance, que é um DJ que nos vai fazer um concerto de abertura às 19 horas do dia 10 de setembro. E depois estaremos na Sala Valentim de Barros, que fica também dentro dos Jardins do Bombarda, o espetáculo A Vó Magnética, do Pedro Sousa Loureiro, e que dá o tom aos afetos que este ano estão muito presentes no Todos.
2: Nesta 18ª edição, o festival volta a promover aquilo que tem feito nos últimos anos, a interculturalidade em Lisboa, de forma a aproximar pessoas diferentes e criar espaços de consciência coletiva comum. O Festival Todos vai decorrer entre hoje e domingo. As atividades são todas gratuitas.
1: 4 minutos depois das 9 da manhã, a lembrar que esta hora tem também outras propostas em agenda com o Tiago Castro, ali pelas 9:50 da manhã. Para já, Glittering Gold, para abrir a hora, está aí a música de Rebecca Ferguson.

8 minutos depois das 9 da manhã, Rebecca Ferguson deixou-nos Glitter and Gold para começar então esta hora depois das 9. Eu sou o Luís Talete e estamos juntos aqui pela Marginal até bem perto do meio-dia. Já daqui a pouco vamos saber como é que anda o trânsito, perceber como é que, por exemplo, estão as coisas no tabuleiro da Ponte Vasco da Gama. Há pouco havia um acidente muito complicado, já com a fila a começar nas portagens, no acesso então da A33. Já lá vamos atualizar essa informação. Para já olhamos o tempo nesta quinta-feira, em que o céu vai se manter pouco nublado ao limpo e a temperatura máxima está a subir. Pelo meio de tudo isto, ainda vamos tendo vento fraco a moderado, por vezes a soprar forte, em especial a partir da tarde, junto ao Cabo Raso. Quanto às temperaturas a subir, a máxima de hoje aponta 30 graus a Lisboa e 28 graus a Cascais. Boas notícias, a temperatura vai subir mais nos próximos dias.

12 minutos depois das 9 da manhã, não é para todos, mas tocamos Evan, a música essa é de Otis Kane, aqui pela Marginal. Manhã de quinta-feira, eu vou saber com o Tiago Castro um pouco mais à frente. Para já, contas ao trânsito, com um cenário bem complicado na Grande Lisboa. A Marginal tem trânsito lento entre Paço de Arcos e Caxias. Há 5 com fila de Porto Salvo até Oeiras e ainda na descida do Monsanto. Abrandamento no IC19 entre Terceira e Amadora. Fila de Alfragida Pinamanique. Fila das Torres de Lisboa ao Campo Grande, na segunda circular. Sentido inverso, abrandamento também na zona do Campo Grande. Mantém-se lento na A1 entre a Pobadela e Sacavém, fila no eixo norte-sul, entre Telheiras e as Laranjeiras. A A2 tem fila do Fogoteiro até à ponte 25 de Abril. O acesso do centro-sul e também do IC20 estão cheios. Mantém-se a fila na ponte Vasco da Gama, do acesso da A33 até ao final do tabuleiro da ponte. Devido a um acidente, a demora continua muito acentuada na Vasco da Gama, em direção a Lisboa.

0: 18 minutos ao lavão, depois das 9 da manhã, com este Get Lucky, Daft Punk, Pharrell Williams e Nile Rodgers. Já que falamos em Pharrell Williams, duas notas de destaque no dia de hoje. A lembrar que ele está em destaque também, de forma direta, hoje pela Avenida Marginal, na música nova de John Legend. A lembrar que Pharrell Williams é coautor e produtor dessa música nova e do próximo álbum de Legends, e está também em destaque nas notícias hoje no nosso site, no site marginal.fm, por causa dessa, digamos que, levada de novos álbuns que vão sair até ao final do ano com produção de Pharrell Williams. Estamos a fazer esse destaque também para que possa perceber o caminho que Pharrell está a levar nesta reta final de 2026. Já daqui a pouco é bom saber com a edição do Tiago Castro. Hoje ele traz novidades da Agência Espacial Norte-Americana.
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0: 25 minutos depois das 9, calminhos nesta manhã, juntamos Gregory Porter e Cam nesta versão a 2 do tema Holding On. Já daqui a pouco atualizamos as notícias, mas para já com o Tiago Castro, vamos lá então a essas novidades da Agência Espacial Norte-Americana.
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2: A NASA encontrou uma forma de prolongar por mais um ano a missão da Voyager 2, que está no espaço há quase 50 anos. A sonda é alimentada por um gerador que utiliza plutónio, mas a quantidade de energia disponível diminui cerca de 4 watts por ano. Para poupar energia, os engenheiros desligaram alguns componentes e fizeram alterações no sistema de aquecimento, mantendo a sonda à temperatura necessária para funcionar. Esta operação, apelidada de Big Bang, permitiu libertar energia suficiente para manter os 3 instrumentos científicos que ainda estão ativos durante pelo menos mais um ano. Sem esta intervenção, a NASA teria de desligar mais um instrumento antes do final de 2026. A equipa planeia agora aplicar uma solução semelhante à Voyager 1, que está ainda mais distante da Terra. Cada watt poupado permite assim prolongar a recolha de dados científicos a partir dos limites do sistema solar.
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0: So, Love You Bye, aqui na Marginal, All We Need, é a música a tocar, uma das canções novas este ano de Louis Baker, o neozelandês que está também a preparar um novo álbum de originais. Lá atrás, com o Tiago Castro, é bom saber, próxima edição marcada para a 1:10. Voltamos então a essas novidades que chegam da Agência Espacial Norte-Americana. Este episódio pode mais tarde depois recuperar em podcast. É tempo de atualizar a informação aqui pela Marginal com a Sofia Simões. Bom dia.
1: Muito bom dia. O Banco Central Europeu deverá voltar a subir as taxas de juro esta quinta-feira, que a acontecer será a segunda deste ano. Os mercados e os economistas antecipam um aumento de 25 pontos base, que colocará a taxa de depósito nos 2,5%. 8 em cada 10 portugueses estão preocupados com o preço da energia e 77% receem os custos dos combustíveis. Esta é uma preocupação que faz mais de um terço dos europeus abdicar de despesas importantes para conseguir pagar energia e transportes. A conclusão é do Barómetro sobre a Pobreza e Precariedade Económica da Secours Populaire Français, uma associação de solidariedade francesa. Ainda de acordo com este barómetro, os baixos rendimentos são a principal causa da precariedade para 75% de portuguesas. A Câmara Municipal de Lisboa foi condenada pelo Tribunal Central Administrativo Sul a pagar uma coima de quase 500 mil euros por violações do Regulamento Geral sobre a Proteção de Dados no caso Russia Gate, caso relacionado com o envio de dados pessoais de ativistas anti-Putin para entidades russas. De acordo com o Diário de Notícias de hoje, o valor resulta da dedução de cerca de 274 mil euros relativos a 42 contraordenações que prescreveram durante o processo. O antigo primeiro-ministro José Sócrates volta esta manhã ao tribunal, onde decorre o julgamento da Operação Marquês. O regresso acontece, precisamente, um ano depois de ter pedido uma pausa de 10 dias para se preparar para falar sobre as acusações que sobre ele recaem no período a partir de 2011. José Sócrates já chegou ao campus de justiça em Lisboa. O ex-primeiro-ministro não tem advogado e alega que vem ao julgamento esta quinta-feira justamente por essa razão. A sessão começa a esta hora.

0: 36 minutos depois das 9, com Toni Braxton a tornar em canção um sentimento muito peculiar. Ela diz que não quer ser um peso morto na vida de ninguém. Uma canção incrível desse álbum Sex and Cigarettes de Toni Braxton. Já daqui a pouco fica prometido. Vamos então abrir a agenda com o Tiago Castro a caminho das 10. Para já, ponto de situação no trânsito. A Marginal agora já sem qualquer problema, mas há sim que tem lentidão de Oeiras a Miraflores e ainda pela descida do Monsanto. Abrandamento no IC19, de Terceira até à Amadora, fila entre Alfragide e Pinamanique. Fila também na segunda circular das Torres de Lisboa ao Campo Grande, sítio diverso sem filas. Já pela A1, lentidão entre o Rio Trancão e Sacavém. Mantém o abrandamento no eixo Norte-Sul, entre Telheiras e as Laranjeiras. A fila na A2, a esta hora, está no quilómetro 13 até à ponte 25 de Abril, acesso do Centro-Sul ainda demorado. Já está, entretanto, resolvido o acidente na ponte Vasco da Gama, no final do tabuleiro em direção a Lisboa, mas a fila ainda está no acesso da A33 até ao início do tabuleiro da ponte Vasco da Gama. Está complicado então o trânsito a esta hora, a caminho das 10.
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essa música de Rufus Wainwright a passar aqui pela Marginal nesta quinta-feira, dia em que estamos também a destacar pela Avenida o regresso de John Legend. A música nova dele saiu há dois dias, hoje está em destaque ao longo do dia aqui pela Marginal, chama-se Daylight. Não é apenas uma canção, é uma canção que muda muita coisa, ou há quem diga que muda tudo em John Legend. E ainda está a anunciar também o seu próximo álbum de originais.

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Bom dia, são 9h47, passamos pelo Jardim da Celeste e de lá veio esta Stop This Fly, a caminho então da agenda com o Tiago Castro. Já daqui a pouco vamos falar da exposição Eu Que Já Fui Eu, uma exposição que está no Museu Nacional de Arte Contemporânea no Chiado. Mas vamos também à programação do dia do Motel X, que este ano está a celebrar 20 anos. Para já, Loco, Fun Loving Criminals.

0: marginal local, música dos Fun Loving Criminals. Estamos a caminhar para as 10. Vamos até ao final da hora, primeiro com a agenda, as propostas de Tiago Castro.
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2: No Museu Nacional de Arte Contemporânea do Chiado, em Lisboa, está a patente a exposição Eu Que Já Fui Eu, de Maria José Oliveira. A mostra reúne obras que exploram temas como o tempo, a memória e as relações entre gerações, refletindo sobre aquilo que muda e aquilo que permanece. A ideia de semente é central na exposição como símbolo de transformação, crescimento e potencial para o futuro. Eu Que Já Fui Eu, para ver no Museu Nacional de Arte Contemporânea do Chiado. O Motel X, Festival Internacional de Cinema de Terror de Lisboa, está a celebrar 20 anos e entre os filmes em destaque está Game, do britânico John Minton, e que passa esta noite no Cinema São Jorge. A história leva-nos à Inglaterra de 1993, em plena explosão da cultura rave. Um ladrão e um caçador furtivo entram num perigoso jogo de perseguição onde cada decisão pode ser fatal. O filme é produzido e co-escrito por Jeff Barrow, fundador dos Portishead, e conta ainda com Jason Williamson, vocalista dos Sleaford Mods, num dos seus primeiros papéis como ator. Game, para ver no Motel X às 21h25 no Cinema São Jorge. Mais informações sobre o programa em motelx.org.

57, ao ouvir Baby Don't You Go, The Wanda, Chaka Khan e também Barry Zaman, praticamente a fechar esta hora aqui pela Marginal. A lembrar que Chaka Khan tem por aí novo álbum de originais, o álbum Shakzilla. Para seguir e até às notícias, uma canção que é para ouvir.

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1: Atualizamos as notícias às 10 na Marginal com Sofia Simões. Bom dia.
2: Muito bom dia. Mais de 25 mil chamadas foram recebidas pela Linha Nacional de Prevenção do Suicídio no primeiro ano de atividade. Quase 700 correspondiam a situações de risco iminente de suicídio. Dados avançados à Agência Lusa pelo coordenador clínico do serviço. Segundo José Carlos Santos, as mulheres e os jovens entre os 18 e os 29 anos foram quem mais procurou a linha 1411, que entrou em funcionamento há precisamente um ano, data que assinala o Dia Mundial de Prevenção do Suicídio. Para o responsável, o número de chamadas recebidas é bastante considerável, tendo em conta que é um serviço novo e que ainda há pessoas que desconhecem a linha, que funciona em permanência e é assegurada por cerca de 70 psicólogos clínicos e enfermeiros de saúde mental. Entre os motivos identificados nas chamadas estão, sobretudo, sintomatologia relacionada com a ansiedade e depressão, mas também ideação suicida e conflitos relacionais e familiares. A Câmara Municipal de Lisboa foi condenada pelo Tribunal Central Administrativo Sul a pagar uma coima de quase 500 mil euros por violações do Regulamento Geral sobre a Proteção de Dados no caso Russiagate, caso relacionado com o envio de dados pessoais de ativistas anti-Putin para entidades russas. De acordo com o Diário de Notícias de hoje, o valor resulta da dedução de cerca de 274 mil euros relativos a 42 contraordenações que prescreveram durante o processo. A coima inicial de mais de 1.200.000 euros tinha sido reduzida para 738 mil euros o ano passado devido à prescrição de várias infrações. A defesa da autarquia diz que o processo ainda não terminou, enquanto ao DN, o advogado da Comissão Nacional de Proteção de Dados, considera que esta é a maior coima aplicada em Portugal por violação de proteção de dados e que, salvo erro de cálculo, não haverá margem para novo recurso ou redução. O Banco Central Europeu deverá voltar a subir as taxas de juros esta quinta-feira, que a acontecer será a segunda deste ano. Os governadores reúnem-se em Frankfurt. Os mercados e os economistas antecipam um aumento de 25 pontos base que colocará a taxa de depósito nos 2,5%. O presidente do Conselho Europeu reúne-se hoje com o primeiro-ministro em Lisboa. António Costa e Luís Montenegro vão discutir o próximo orçamento da União Europeia para o período entre 2028 e 2034. O primeiro-ministro vai receber o presidente do Conselho Europeu pelas 9 da noite num jantar em São Bento. António Costa está a fazer um périplo por todos os Estados-membros até 17 de setembro, com exceção da Suécia, que

0: realiza no próximo domingo eleições legislativas. Agosto foi o mês mais quente já registado no mundo, isto num ano em que a Europa Ocidental viveu também o verão mais quente. Os dados são hoje divulgados pelo Serviço Europeu Copérnicos. As temperaturas globais subiram mais de 1,5 graus centígrados, acima dos níveis pré-industriais. A temperatura média global mais elevada pertence a julho de 2023, com 16,95 graus centígrados. Nos gráficos agora divulgados pelo Copérnicos, assinala-se uma temperatura média do ar global de 16,96 graus em agosto deste ano.
1: E por falar nisso, as temperaturas em Gastobora, 21 graus em Lisboa, estão a 20 graus em Cascais. Um dia de quinta-feira que volta a ter subida nas temperaturas. A máxima em previsão é de 30 para Lisboa, 28 em Cascais. Entramos a partir de agora em modo coffee break. Deixamos para trás a agitação da manhã e deixamos fluir as canções durante esta hora.
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7 minutos depois das 10, sou pai a entrar neste modo Coffee Break com Yala a cantar Goodbye, Yellow Brick Road, a canção clássica de Elton John. Aqui, digamos que um arzinho mais country soul para a canção de Elton John. A próxima chama-se Hang It on the Shelf e é de Jalen and Ganda.

0: Macy Gray. Agora tenho aqui uma pequena branca. Estava aqui à procura da minha memória, afinal, quem era a voz? Tão simples, tão fácil, mas ao mesmo tempo às vezes tão complicado. Então, o tema que passou aqui pela Marginal nesta manhã de quinta-feira, do grupo Busting in the Bass, com Macy Gray. Antes também de abrirmos espaço para mais uma edição da Às Vezes o Paraíso, com a Sandra Pimenta, ela que durante esta semana dedica o espaço a Alexandre O'Neill.
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2: Ao lado do homem vou crescendo. Defendo-me da morte quando dou o meu corpo ao seu desejo violento. Ele devora o corpo lentamente. Mesa dos sonhos. No meu corpo vivem todas as formas e começam todas as vidas. Ao lado do homem, vou crescendo e defendo-me da morte, voando de novos sonhos. A vida. Mesa dos Sonhos, em No Reino da Dinamarca. Alexandre O'Neill.
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0: cantada por Aretha Franklin, que em tempos emocionou o casal Obama. Este Natural Woman, cantada por Aretha Franklin. Uma grande canção, mais uma para esta manhã, quinta-feira na Marginal. Lá atrás, Alexandre O'Neill, na escolha de Sandra Pimenta. Para toda esta semana, em destaque, nem mais um momento às vezes o paraíso. Episódios que pode também, claro, recuperar em podcast no nosso site.
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0: É Callie Rose, a música dos The Sacred Souls a passar pela marginal. Praticamente a 16 minutos das 11. Está bom, não é? Este coffee break, a deixar fluir as canções depois da agitação da manhã. A próxima aqui na marginal chama-se Green Lights. É o que temos. Luz verde para ouvir Allo Black.
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1: Temos agora um novo olhar nas notícias desta manhã. Sente-se com a Sofia Simões. Bom dia.
2: Muito bom dia. O economista Ricardo Reis terá sido afastado pelo FMI após criticar as tarifas do presidente norte-americano Donald Trump. O especialista português era apontado ao cargo de economista-chefe do Fundo Monetário Internacional. Ricardo Reis tinha alertado que as tarifas impostas por Trump iriam pressionar os preços no consumidor nos Estados Unidos e provocar uma nova vaga de inflação. A notícia está a ser avançada pelo Financial Times. Em julho, o FMI acabou por nomear Silvana Tenreiro, antiga responsável do Banco de Inglaterra. O antigo primeiro-ministro José Sócrates regressou esta manhã ao Tribunal Central Criminal no Campus da Justiça em Lisboa, onde está a ser julgado no âmbito do processo Operação Marquês, mas sem advogado. Em declarações aos jornalistas, à entrada, criticou a juíza por não querer dar tempo nenhum para a defesa se preparar, referindo que já nomeou Filipe Batista para o defender. O julgamento do antigo chefe de governo e outros 20 arguídos por corrupção e outros crimes económicos financeiros começou em julho do ano passado. Falta ouvir dezenas de testemunhas. A privatização da TAP será decidida em meados de outubro. O futuro comprador de 44,9% da companhia aérea será anunciado depois da apresentação do Orçamento do Estado. É esse o novo calendário do Governo, segundo avançou a Ecofonte, próxima do processo. Seguem-se os passos formais para a conclusão da operação. A Air France KPLM e Lufthansa apresentaram propostas vinculativas e o Conselho de Ministros decidiu convidar os dois grupos para uma fase de negociação com vista à apresentação de propostas finais e melhoradas. A nova etapa negocial terá a duração de 3 semanas. Mais de 25 mil chamadas foram recebidas pela Linha Nacional de Prevenção do Suicídio no primeiro ano de atividade. Quase 700 correspondiam a situações de risco iminente de suicídio, dados avançados à agência Lusa pelo coordenador clínico do serviço. Segundo José Carlos Santos, as mulheres e os jovens entre os 18 e os 29 anos foram quem mais procurou a linha 1411, que entrou em funcionamento há precisamente um ano, data que assinala o Dia Mundial de Prevenção do Suicídio. Para o responsável, o número de chamadas recebidas é bastante considerável, tendo em conta que é um serviço novo e que ainda há pessoas que desconhecem a linha, que funciona em permanência e é assegurada por cerca de 70 psicólogos clínicos e enfermeiros de saúde mental. Entre os motivos identificados nas chamadas estão, sobretudo, sintomatologia relacionada com a ansiedade e depressão, mas também ideação suicida e conflitos relacionais e familiares. A Amnistia Internacional acusou hoje a Rússia de tráfico de seres humanos por recrutar estrangeiros para combater na Ucrânia através de práticas enganosas, coercivas e exploradoras. A Organização Não-Governamental de Defesa dos Direitos Humanos afirmou num relatório, agora divulgado, que esta é uma estratégia generalizada da Rússia que a comunidade internacional deve abordar com urgência. O relatório, que se baseou em entrevistas realizadas em 2 campos de prisioneiros de guerra ucranianos entre 2024 e 2026, revela que entre as principais ferramentas para recrutar cidadãos estrangeiros, as autoridades russas têm explorado a situação irregular de imigração daqueles que excedem o prazo de validade dos

0: vistos de trabalho e a situação precária de estrangeiros acusados de crimes, apresentando o alistamento como uma alternativa à detenção e deportação. Além disso, segundo o relatório, a Rússia tem usado agentes locais e anúncios de emprego enganados na internet para recrutar cidadãos estrangeiros nos países de origem.
1: Para já com 4 minutos, depois das 11 da manhã. Voltamos à música depois das notícias e a primeira é com o francês Ben Lunkelsoul. Daqui a pouco chega o Pedro Orvalho e com ele, já sabe, entramos também no Dolce Farniente.

Cantar então esta Mon Amour, a começar a hora na Marginal, já com 7 minutos e meio depois das 11, a hora do almoço começa a ficar cada vez mais próximo. E se até no dia de hoje anda assim sem ideias, então está no sítio certo, porque já daqui a pouco o Pedro Orvalho no Dolce Far Niente, digamos que vai nos deixar com um pouco mais de água na boca.

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1: Hoje a sugestão é para ficar submerso, mas sem precisar de fato de mergulho. É este o nome do novo restaurante instalado no Oceanário de Lisboa, com vista para o Tejo e uma carta dedicada aos sabores portugueses. O espaço pertence ao grupo Sushi Café, mas aqui o Japão fica de fora e à mesa chegam propostas como salada de polvo, sardinha confitada, bacalhau à brás, pica-pau, barriga de porco ou bife à portuguesa. E há uma novidade agora em setembro, o submerso passa também a servir jantares às sextas e sábados. Uma boa desculpa para terminar o dia junto ao Tejo. Fica no Oceanário, no Parque das Nações. Submerso, um restaurante onde o peixe está por perto, mas atenção, não é para o comer todo.

0: Esta hora tem também a chegar à Avenida Marginal. Hoje, o meu destaque vai para o regresso de John Legend.
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0: A seguir aqui pela Marginal, vou deixar a residência de John Legend na Avenida. Antes disso ouvimos o incrível Ghetto Kind of Love de Lucas Seto. Temperaturas a esta hora, 24 graus em Lisboa, 23 em Cascais.
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Na Segna Avenida com a nova de John Legend, Daylight, saiu no dia 8 e anuncia para 23 de outubro o álbum Muse. Disco que Pharrell Williams diz ter um conceito elegante e atrevido, tipo Black James Bond. Pharrell Williams, que é produtor e co-autor de Muse, aparece em 6 das 16 faixas do álbum, que muda um pouco o conceito habitual de John Legend. O homem que nos habituou a grandes baladas ao piano e ao poder da voz, regressa aos discos, mas renovado. Muse quer mostrar um John Legend mais próximo da produção habitual de Pharrell Williams. Da solo gospel, do doo-wop ao afrobeat, passando pelo hip-hop, Muse tem como referências Marvin Gaye, Nat King Cole e Nina Simone. Mais soul, mais groove, mais contemporâneo. John Legend em 2026 reinventa-se, para já com Daylight, música nova, boas

0: John Legend refresca as ideias com Pharrell Williams ao leme. Não esperávamos outra coisa. Para já, mostra o que vem com Daylight, uma canção sobre encontros. Em outubro, chega depois o álbum Muse. 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

0: Topic com esta versão do clássico How Long, a música dos Ace, regravada então pelo italiano Papik, com a colaboração também de Sea Breeze. Lá atrás ficou ainda a música nova de John Legend, um regresso muito celebrado há dois dias. O tema novo ainda está fresquinho. O tema que está em destaque ao longo do dia pela Avenida Marginal, a próxima edição marcada para as 3h30, mas entretanto já pode ouvir também o podcast no nosso site.
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Temperatura por Lisboa, 23 graus a esta hora em Cascais. Já sabe que ao meio-dia chega a Catarina Pereira, ali pelo meio-dia e meia vamos ter a minha praia com o Luís Montes, mas antes disso, ao meio-dia com a Sofia Simões, vamos atualizar as notícias. E há muitas formas de acabar o programa de hoje, escolhi esta que é soberba. Love, love is a verb. John Mayer. Até amanhã.

Faltam 4 minutos até ao meio-dia. Nós estamos a fechar então esta quinta-feira com o Luís Taler aqui pela Marginal. Marcamos encontro para amanhã, que já é sexta-feira. Vamos começar a fechar a semana logo às 7. A temperatura está a subir no dia de hoje e está prevista uma nova subida nos próximos dias, com bom tempo, calor de regresso nesta reta final do verão. A temperatura a esta hora está nos 24 graus.

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0: afastado pelo FMI após criticar as tarifas do presidente norte-americano Donald Trump. O especialista português era apontado ao cargo de economista-chefe do Fundo Monetário Internacional. Ricardo Reis tinha alertado que as tarifas impostas por Trump iriam pressionar os preços no consumidor nos Estados Unidos e provocar uma nova vaga de inflação. A notícia está a ser avançada pelo Financial Times. Em julho, o FMI acabou por nomear Silvana Tenreiro, a antiga responsável do Banco de Inglaterra. O número de pedidos de proteção internacional aprovados na União Europeia recuaram no primeiro semestre, menos 17%, são níveis de 2021, segundo os dados hoje divulgados pela Agência Europeia para o Asilo. Entre janeiro e junho, os 27 Estados-membros, mais Islândia, Liechtenstein, Noruega e Suíça, receberam 332 mil pedidos de asilo. Este recuo mantém a tendência contínua desde o final de 2024. A agência destacou que a escalada de hostilidades no Médio Oriente não se traduziu num aumento dos pedidos de asilo. Os nacionais do Bangladesh mantiveram-se entre as principais nacionalidades, com os pedidos a aumentarem a 13% na comparação homóloga. A França foi o país que recebeu mais pedidos na primeira metade deste ano, seguida de perto pela Itália, Espanha e Alemanha. Arranca hoje oficialmente o Festival Todos, que está de regresso a Lisboa. Cinema, circo, gastronomia, teatro, conversas, dança, fotografia e música fazem parte da programação. O Festival Todos vai voltar a transformar Arroios num enorme palco multicultural, com propostas destinadas a diferentes públicos e interesses. O diretor e programador do Festival Todos, Miguel Abreu, destacou alguns dos pontos da programação neste dia de abertura.
1: Vamos ter visitas guiadas, vamos ter espetáculos de um espetáculo de teatro que estreia. Esta rua podia ter outro nome, com a encenação do Lobby Teatro. Depois vamos ter a festa oficial de abertura, vai ser nos Jardins do Bombarda, com o Switch Dance, que é um DJ que nos vai fazer um concerto de abertura às 19 horas do dia 10 de setembro. E depois teremos na sala Valentim de Barros, que fica também dentro dos Jardins do Bombarda, o espetáculo A Vó Magnética, do Pedro Sousa Loureiro, e que dá o tom aos afetos que este ano estão muito presentes no Todos.
0: Nesta 18ª edição, o festival volta a promover aquilo que tem feito nos últimos anos, a interculturalidade em Lisboa, de forma a aproximar pessoas diferentes e criar espaços de consciência coletiva comum. O Festival Todos vai decorrer entre hoje e domingo. As atividades são todas gratuitas.
2: Seja bem-vindo a mais um painel na sua Rádio Marginal. A primeira proposta nesta hora fica a cargo de Aaron Abbey.

E foi assim ao som de Aaron Neville com I Can't Imagine que demos as boas-vindas a mais um painel na sua Rádio Marginal. Fique por aí, vamos seguir com Mari Frois, Colombina, depois Super Heavy com Beautiful.

0: Love Me Right, de Amber Mark, aqui também em escuta nos 98.1 da sua Rádio Marginal. É também por aqui que mais daqui a pouco vão passar, por exemplo, Mayer Hawthorne e PJ Morton, ainda antes de conferirmos A Minha Praia com Luís Montes, mas para já lembrar que por aqui encontra também as melhores sugestões para o seu tempo livre.
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1: As canções de Roberto Carlos voltam a ouvir-se na minha praia para assinalar o regresso do Festival de Fado Caixa Alfama, que vai decorrer este fim de semana. Esta sexta-feira, a encerrar a noite, vamos poder ver um concerto especial da Raquel Tavares. Aqui hoje vamos recordar a canção Debaixo dos Caracóis dos Seus Cabelos, que foi escrita por Roberto Carlos e que conta com a participação especial do enorme e maravilhoso Caetano Veloso.

Antelope Flip Fantasia, mais uma proposta em escuta nesta edição de quinta-feira. Seguimos com The Alex Opal Outfield e a voz de Ashanta Lang neste Grocery Store.

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Muito mais música a rodar nesta edição de quinta-feira, ligado à sua rádio marginal. Primeiro Gregory Porter, pelo meio Jah Funk com Otis Kane e Pulseide a fechar com esta sempre ótima ideia, Just Fall in Love. Vamos seguir até bem perto da uma com Tina Turner, Let's Stay Together, juntinhos no rádio, até bem perto das três, e Love Theme, a Love Unlimited Orchestra.

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2: Muito boa tarde. As rendas podem aumentar até 2,56% no próximo ano. O Instituto Nacional de Estatística confirmou hoje os números da inflação de agosto. De acordo com os dados do INE, que confirmam os valores avançados na estimativa rápida divulgada a 31 de agosto, nos últimos 12 meses até agosto, a variação média do índice de preços, excluindo a habitação, foi de 2,56%. O valor efetivo de atualização das rendas tem agora de ser publicado em Diário da República até 30 de outubro. Só após a publicação é que os proprietários poderão anunciar aos inquilinos o aumento da renda. Hoje foi então confirmado que a taxa de inflação desacelerou em termos homólogos para 3,3% em agosto, taxa superior em 0,3 pontos percentuais à registada no mês anterior. Segundo o Instituto Nacional de Estatística, a aceleração foi explicada quase na totalidade pelo aumento do preço do gasóleo devido a um agravamento das tensões geopolíticas no Médio Oriente. A variação do índice relativo aos produtos energéticos aumentou para 12,2%. E o índice referente aos produtos alimentares não transformados registrou também uma subida na variação de 3,4%. O Banco Central Europeu deverá voltar a subir as taxas de juros esta quinta-feira, que a acontecer será a segunda deste ano. Os governadores do BCE estão reunidos em Frankfurt. Os mercados e os economistas antecipam um aumento de 25 pontos base, que colocará a taxa de depósito nos 2,5%. O anúncio está marcado para a 1h45 da tarde, hora de Lisboa. O Governo vai avançar com a fusão do primeiro e segundo ciclos da escolaridade e reduzir a carga horária dos professores até ao quarto ano. A confirmação foi dada esta manhã pelo Ministro da Educação. Em declarações aos jornalistas em Braga, onde inaugurou a Residência Universitária Confiança, Fernando Alexandre referiu que vai ser um projeto piloto. O governante explicou que vai haver um ciclo único que vai do primeiro ano de escolaridade até ao sexto ano de escolaridade obrigatório. Os esclarecimentos do Ministro da Educação surgem após ter avançado em entrevista ao Público que o Governo pretende testar então a fusão do primeiro e segundo ciclos do ensino básico já no próximo ano letivo 2027-2028, uma medida que levará então os professores até ao quarto ano a dar menos horas de aulas. Já questionado sobre os mais de 2 mil horários vagos nas escolas, Fernando Alexandre anunciou que ainda hoje vai haver uma nova colocação durante o dia que vai preencher muitos desses horários. O ex-primeiro-ministro José Sócrates voltou hoje a falar no julgamento do processo Operação Marquês. Sócrates voltou a repetir o que disse há um ano, recusou influência na renúncia dos advogados e acusou o tribunal de assassinato de caráter. Durante cerca de meia hora, além de repetir aquilo que foi considerado como lapso, descrita na acusação do Ministério Público a propósito do crime de corrupção para ato ilícito, de repetir que considera injusta a sua pronúncia para julgamento, o ex-primeiro-ministro voltou ainda a falar sobre o facto de o ex-presidente do Banco Espírito Santo, Ricardo Salgado, continuar em julgamento, mesmo depois do diagnóstico da doença de Alzheimer. O antigo primeiro-ministro socialista é um dos 21 arguídos deste processo e responde, entre outros crimes, por 3 de corrupção.
3: E por aqui vamos para mais uma hora nesta edição de quinta-feira, ligado à sua Rádio Marginal. Vamos começar ao som de Silva com Luzmila.
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poesia em início de hora. A música é sempre poesia, mas depois há esta imagética que nos assalta com propostas como esta. Um pôr do sol na praia. Silva e Ludmilla, a início de hora, seja bem-vindo. Vamos ter por aqui The Sacred Souls, Jovanotti e India Sean. E pelo meio, É Bom Saber, com Tiago Castro.

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1: A NASA encontrou uma forma de prolongar por mais um ano a missão da Voyager 2, que está no espaço há quase 50 anos. A sonda é alimentada por um gerador que utiliza plutónio, mas a quantidade de energia disponível diminui cerca de 4 watts por ano. Para poupar energia, os engenheiros desligaram alguns componentes e fizeram alterações no sistema de aquecimento, mantendo a sonda à temperatura necessária para funcionar. Esta operação, apelidada de Big Bang, permitiu libertar energia suficiente para manter os 3 instrumentos científicos que ainda estão ativos durante pelo menos mais um ano. Sem esta intervenção, a NASA teria de desligar mais um instrumento antes do final de 2026. A equipa planeia agora aplicar uma solução semelhante à Voyager 1, que está ainda mais distante da Terra. Cada watt poupado permite assim prolongar a recolha de dados científicos a partir dos limites do sistema solar.
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nome. Mais à frente temos Test Drive para conferir. Até lá, vão por aqui passar Cooking on Three Burners, Otis Kane, Etienne Darro e Humpty Jones.

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Depois do explosivo Vulcano, os Jungle baixam o ritmo no novo Sunshine. Um disco mais preocupado com o conteúdo do que com a fórmula. Sunshine é sobre esperança, conexão, aceitação e acreditar em dias melhores. Não é um comprimido de verão, é sobre encontrar dentro de nós aquele lugar especial que imaginamos quando seguimos em frente. Representa luz, vibração, energia. Não diz como as deve sentir. Elas simplesmente existem.

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Joseph, aqui com Glitter nos 98.1 da sua Rádio Marginal, também em marginal.fm. Estamos quase no final de mais uma hora, até bem perto das duas. Há tempo ainda para escutar, por exemplo, Destiny's Child, Marvin Gaye e Sienna Spiro.

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2: Muito boa tarde. As rendas podem aumentar até 2,56% no próximo ano. O Instituto Nacional de Estatística confirmou hoje os números da inflação de agosto. De acordo com os dados do INE, que confirmam os valores avançados na estimativa rápida divulgada a 31 de agosto, nos últimos 12 meses até agosto, a variação média do índice de preços, excluindo a habitação, foi de 2,56%. O valor efetivo de atualização das rendas tem agora de ser publicado em Diário da República até 30 de outubro. Só após a publicação é que os proprietários poderão anunciar aos inquilinos o aumento da renda. Hoje foi então confirmado que a taxa de inflação desacelerou em termos homólogos para 3,3% em agosto, taxa superior em 0,3 pontos percentuais à registada no mês anterior. Segundo o Instituto Nacional de Estatística, a aceleração foi explicada quase na totalidade pelo aumento do preço do gasóleo devido a um agravamento das tensões geopolíticas no Médio Oriente. A variação do índice relativo aos produtos energéticos aumentou para 12,2% e o índice referente aos produtos alimentares não transformados registrou também uma subida na variação de 3,4%. O Banco Central Europeu deverá voltar a subir as taxas de juros esta quinta-feira, que a acontecer será a segunda deste ano. Os governadores do BCE estão reunidos em Frankfurt. Os mercados e os economistas antecipam um aumento de 25 pontos base, que colocará a taxa de depósito nos 2,5%. O anúncio está marcado para a 1h45 da tarde, hora de Lisboa. O governo vai avançar com a fusão do primeiro e segundo ciclos de escolaridade e reduzir a carga horária dos professores até ao quarto ano. A confirmação foi dada esta manhã pelo Ministro da Educação em declarações aos jornalistas em Braga, onde inaugurou a residência universitária Confiança. Fernando Alexandre referiu que vai ser um projeto piloto. O governante explicou que vai haver um ciclo único que vai do primeiro ano de escolaridade até ao sexto ano de escolaridade obrigatório. Os esclarecimentos do Ministro da Educação surgem após ter avançado em entrevista ao Público que o governo pretende testar então a fusão do primeiro e segundo ciclos do ensino básico já no próximo ano letivo 2027-2028, uma medida que levará então os professores até ao quarto ano a dar menos horas de aulas. Já questionado sobre os mais de 2 mil horários vagos nas escolas, Fernando Alexandre anunciou que ainda hoje vai haver uma nova colocação durante o dia que vai preencher muitos desses horários. O ex-primeiro-ministro José Sócrates voltou hoje a falar no julgamento do processo Operação Marquês. Sócrates voltou a repetir o que disse há um ano, recusou influência na renúncia dos advogados e acusou o tribunal de assassinato de caráter. Durante cerca de meia hora, além de repetir aquilo que foi considerado como lapso, descrita na acusação do Ministério Público a propósito do crime de corrupção para ato ilícito, de repetir que considera injusta a sua pronúncia para julgamento, o ex-primeiro-ministro voltou ainda a falar sobre o facto de o ex-presidente do Banco Espírito Santo, Ricardo Salgado, continuar em julgamento, mesmo depois do diagnóstico da doença de Alzheimer. O antigo primeiro-ministro socialista é um dos 21 arguídos deste processo e responde, entre outros crimes, por 3 de corrupção.
3: É o início da última hora no painel meio-dia 15 de hoje. Seja bem-vindo. Vamos começar ao som de John Spencer.
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De George Benson, este Give Me The Night, primeira proposta em escuta depois das duas, nesta tarde de quinta-feira, pela sua Rádio Marginal. Vamos seguir com Bobby Saint, It's All Good, depois Susan Vega e Pink Sweat com Kelani, e pelo meio conferimos o Super Toast.

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1: 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Eu sou a Maria Inteligente, um avatar da Instinct, e vou falar-lhe sobre um avião elétrico que voa sobre o mar e partilhar uma curiosidade.
0: Hot Toast.
1: O Viceroy é um veículo marítimo totalmente elétrico desenvolvido pela Regent Craft. O conceito combina barco, hidroavião e hidrofoil num só veículo. Destina-se, sobretudo, a ligações rápidas entre cidades costeiras. Pode transportar 12 passageiros e 2 tripulantes. A Regent promete uma velocidade de cruzeiro de cerca de 300 km por hora e uma autonomia de 300 km. O Viceroy funciona em 3 modos. Começa por navegar sobre o casco como um barco convencional. Depois sobe para hidrofoils, que reduzem o contacto com a água. Por fim, pode voar a poucos metros da superfície graças ao efeito de solo. É 100% elétrico e não produz emissões durante a operação. É cerca de 30 decibéis mais silencioso do que um avião ou helicóptero equivalente. Além do transporte de passageiros, o Viceroy foi pensado para transportar carga e desempenhar missões de emergência. Pode levar até 1.600 kg de carga. A configuração da cabina também pode ser alterada, incluindo uma versão VIP. A Regent continua a testar o protótipo de tamanho real. Entretanto, a empresa concluiu uma fábrica em Rhode Island, nos Estados Unidos. O objetivo é iniciar a produção comercial e fazer as primeiras entregas em 2027. Deixo-lhe também uma curiosidade. O projeto já atraiu financiamento significativo. Em 2023, a Regent anunciou uma ronda Série A de 60 milhões de dólares. No total, a empresa já tinha anunciado 90 milhões de dólares de financiamento. Saiba mais sobre inovação e nova economia em supertoast.pt.
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Sauro com Áurea, mais que tudo, boa tarde, boa quinta-feira, obrigada por estar desse lado. Vamos seguir na sua rádio marginal com a memória para George Michael, Father Figure, depois Quando Chego, Seu Jorge e Marisa Monte. Estamos em contagem decrescente para a chegada de Marisa Monte à Mel Arena em Lisboa. O concerto está agendado já para o próximo dia 18.

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Nos últimos minutos passaram pela sua rádio marginal Brett Dannon, Leon Bridges e Jody Watley, a caminho das três Mama's Gun, para conferir com You Make Life a Better Place. Eu estou de saída, volto amanhã à sua companhia. Até amanhã, fique bem.

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1: 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Boa tarde.
2: Boa tarde. O Banco Central Europeu aumentou as taxas de juro em 25 pontos base, fixando a taxa de referência em 2,5%. Trata-se do segundo aumento das taxas diretoras este ano. A decisão surge num contexto de pressão inflacionista associada à subida dos preços da energia e aos efeitos do conflito no Médio Oriente. Na prática, a medida deverá traduzir-se num aumento dos encargos para famílias e empresas, sobretudo para quem tem crédito à habitação com taxa variável. O BCE justifica a subida com a necessidade de garantir que a inflação regressa ao objetivo de 2% a médio prazo. O presidente dos Estados Unidos reconheceu que os cidadãos norte-americanos estão a enfrentar dificuldades económicas devido à atual conjuntura internacional. Ainda assim, Donald Trump defendeu que os sacrifícios económicos são necessários para impedir que o Irão desenvolva armas nucleares. Numa intervenção junto dos apoiantes, Trump admitiu também que o conflito no Médio Oriente poderá prolongar-se, afirmando que a guerra não deverá terminar antes das eleições intercalares de novembro. Trump alertou ainda que os preços do petróleo deverão manter-se elevados até lá, numa altura em que a escalada das tensões entre Washington e Teherão já levou o Brent a ultrapassar a barreira dos $100 por barril. E foi neste contexto que prometeu dar cerca de 5 mil euros a cada cidadão adulto dos Estados Unidos, caso o Partido Republicano conquiste as duas câmaras do Congresso nas eleições intercalares. O bastonário da Ordem dos Médicos considera que o plano do Governo para o Serviço Nacional de Saúde até 2028 revela falta de ambição, sobretudo na área dos médicos de família. Carlos Cortes critica o facto de o quadro de referência para os próximos anos prever a manutenção do atual número de médicos de família, defendendo que o objetivo deveria ser garantir este acompanhamento a todos os portugueses. O bastonário anunciou ainda que a Ordem dos Médicos vai apresentar propostas para captar mais profissionais para o Serviço Nacional de Saúde.
3: Um conjunto de medidas sem grande impacto financeiro, mas que possam permitir a médicos virem para estas áreas, para a medicina geral e familiar, um pilar essencial dos cuidados de saúde. Outras especialidades também muito importantes, a medicina interna é uma delas, que está a atravessar também um período de grande dificuldade, mas mecanismos para atrair estes médicos para estas zonas com menos população, mas que têm que ter, obviamente, os mesmos direitos do que outras pessoas que vivem em grandes centros urbanos.
2: Durante uma visita ao litoral alentejano, o bastonário da Ordem dos Médicos alertou para a falta de médicos na região, onde apenas cerca de 70% da população tem médico de família e os serviços de saúde continuam a ter dificuldades em recrutar profissionais. A Federação Francesa de Futebol retirou o apoio à recandidatura de Gianni Infantino à presidência da FIFA nas eleições marcadas para março de 2027. A França junta-se sim a países como Itália, Bélgica, Suécia e Escócia, que também retiraram apoio ao atual presidente da FIFA. A decisão, segundo o presidente do Comitê Executivo da Federação Francesa, tem a ver com a forma como o futebol mundial está a ser conduzido, que já não reflete a visão do organismo. Apesar das críticas, Gianni Infantino, que lidera a FIFA desde 2016, mantém a intenção de se recandidatar e é para já o único na corrida.
1: Rádio Marginal nesta tarde de quinta-feira. Daqui a pouco há Avenida Marginal com Luís Talete. Início de hora com Michael Jackson. Boa tarde.

Está na Rádio Marginal, abertura de hora com Michael Jackson, Baby Be Mine. Tarde de quinta-feira, 10 de setembro, vou-lhe fazer companhia até bem perto das 8, daqui a pouco Avenida Marginal com Luís Talete, agora com Gloria Gaynor, Fight the Known. Boa tarde.

Rádio Marginal, primeiro com Faida Não, numa das canções mais recentes de Gloria Gaynor, e entretanto Lauryn Hill com a sua versão para Can't Take My Eyes Off of You. Lauryn Hill, que há bem poucos dias esteve entre nós, pisou o palco principal do festival Mel Calorama, e foi um concerto muito, muito bom por parte da voz dos Fugees. Agora, Party Pupils e Mayor Hawthorne. Boa tarde.

0: Party Pupils, ajudados por Mayor Hawthorne, Baby Come Back. Daqui a pouco há Avenida Marginal com Luís Talet. Já a seguir há Robbie Williams, ele que também esteve há bem pouco tempo em Portugal, no Calorama. Robbie Williams em dueto com a atriz Nicole Kidman. Boa tarde.
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Uma música popularizada por Frank Sinatra, Something Stupid, por Robbie Williams, em dueto com Nicole Kidman. A seguir, a Avenida Marginal com Luís Talete. Entretanto, Comfort Zone de Malu e depois Buddy Guy e Anthony Hamilton, juntos em Lay, Lady Lay. Boa tarde.

Na Segna Avenida com a nova de John Legend, Daylight, saiu no dia 8 e anuncia para 23 de outubro o álbum Muse. Disco que Pharrell Williams diz ter um conceito elegante e atrevido, tipo Black James Bond. Pharrell Williams, que é produtor e co-autor de Muse, aparece em 6 das 16 faixas do álbum, que muda um pouco o conceito habitual de John Legend. O homem que nos habituou a grandes baladas ao piano e ao poder da voz, regressa aos discos, mas renovado. Muse quer mostrar um John Legend mais próximo da produção habitual de Pharrell Williams.

0: John Legend refresca as ideias com Pharrell Williams ao leme. Não esperávamos outra coisa. Para já, mostra o que vem com Daylight, uma canção sobre encontros. Em outubro, chega depois o álbum Muse. 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

0: extensos solos de guitarra nestes últimos minutos, a cargo de Keith Urban, a passar na sua rádio marginal com Guitar Man. Também John Legend atrás em destaque na Avenida Marginal de Luís Talete. A seguir, há a música de The Regime. Boa tarde.
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está na Rádio Marginal, tarde de quinta-feira, 10 de setembro, com The Regime, Never Gonna Stop. E agora um clássico, I'm Coming Out, por Diana Ross, e depois Midnight Visa, por conta de Sella Stone. Boa tarde.

A voz de Cella Stone, Midnight Visa, numa altura em que estamos quase a chegar às 4, já a seguir há notícias com Elsa Casemiro. Até lá fica Ledazy, Midnight Train to Georgia, até às 4. Boa tarde.

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1: Notícias na Rádio Marginal com Elsa Casemiro. Boa tarde.
2: Boa tarde. Os economistas do Banco Central Europeu mantiveram a previsão de inflação para este ano nos 3%, mas reviram em alta as estimativas para 2027 e 2028. Segundo as novas projeções, a inflação deverá descer para 2,3% no próximo ano e 2,1% em 2028, permanecendo ainda acima da meta de 2% definida pelo BCE. Já no crescimento económico, o Banco Central melhorou ligeiramente as previsões. A economia da zona euro deverá crescer 0,9% este ano, acima dos 0,8% estimados anteriormente. Para 2027, a previsão sobe para 1,4%, enquanto para 2028 se mantém em 1,5%. Perante as pressões inflacionistas associadas ao conflito no Médio Oriente, o BCE decidiu também aumentar as taxas de juro em 25 pontos base. A subida dos juros deverá continuar a refletir-se nos custos do crédito para famílias e empresas, em particular nos empréstimos à habitação com taxa variável. Em Braga, à margem da inauguração de uma nova residência universitária, o Ministro da Educação confirmou que o projeto piloto previsto para 2027-2028 vai testar a criação de um ciclo único entre o primeiro e o sexto ano de escolaridade, substituindo a atual divisão entre primeiro e segundo ciclos. Segundo Fernando Alexandre, o objetivo é tornar mais gradual a passagem do quarto para o quinto ano, evitando a mudança abrupta da monodocência para vários professores. O novo modelo, descrito pelo ministro como único na Europa, será testado em várias escolas e acompanhado por alterações curriculares. Em comunicado, a Federação Nacional da Educação admite que a integração do primeiro e segundo ciclo pode trazer benefícios pedagógicos, mas alerta que a reforma não pode servir para resolver a falta de professores nem para reduzir contratações. A FNE vê também com bons olhos a intenção do governo de reduzir a componente letiva dos professores do primeiro ciclo para 22 horas semanais contra as atuais 25. No entanto, a estrutura sindical exige que qualquer projeto piloto seja negociado com os sindicatos e acompanhado por uma avaliação rigorosa antes de uma eventual generalização. O bastonário da Ordem dos Médicos considera que o plano do Governo para o Serviço Nacional de Saúde até 2028 revela falta de ambição, sobretudo na área dos médicos de família. Carlos Cortes critica o facto de o quadro de referência para os próximos anos prever a manutenção do atual número de médicos de família, defendendo que o objetivo deveria ser garantir este acompanhamento a todos os portugueses. O bastonário anunciou ainda que a Ordem vai pedir propostas para captar mais profissionais para o Serviço Nacional de Saúde.
3: Um conjunto de medidas sem grande impacto financeiro, mas que possam permitir a médicos virem para estas áreas, para a medicina geral e familiar, um pilar essencial dos cuidados de saúde. Outras especialidades também muito importantes, a medicina interna é uma delas, que está a atravessar também um período de grande dificuldade, mas mecanismos para atrair estes médicos para estas zonas com menos população, mas que têm que ter, obviamente, os mesmos direitos do que outras pessoas que vivem em grandes centros urbanos.
2: Durante uma visita ao litoral alentejano, o bastonário da Ordem dos Médicos alertou para a falta de médicos na região, onde apenas cerca de 70% da população tem médico de família e os serviços de saúde continuam a ter dificuldades em recrutar profissionais. O sistema Volta recolheu mais de 305 milhões de garrafas e latas de bebidas de uso único nos primeiros 5 meses de funcionamento. Segundo a entidade gestora, o número de embalagens devolvidas triplicou nos últimos 2 meses, refletindo uma adesão crescente dos consumidores ao sistema de depósito e reembolso, 10 cêntimos por cada embalagem. Atualmente são recolhidas cerca de 5 milhões de embalagens por dia, o equivalente a mais de 3.400 por minuto.
1: Na Rádio Marginal, abertura desta hora com os Black Pumas, daqui a pouco há Barry White, Gotham Project ou Orange Childs, entre muito mais. Boa tarde.

Boa tarde, está na Rádio Marginal nesta tarde de quinta-feira, 10 de setembro. Arranque de hora com os Black Pumas, o tema Colors. Daqui a pouco há Stefan Mahendra, também Leflex, Whitney Houston ou Barry White. Mas por agora, Let It Be You, The Meltdown. Boa tarde.

Georgia Smith na sua rádio marginal, Teenage Fantasy, por aqui também The Meltdown. E agora, Stefan Mahendra. Boa tarde.

0: Stefan Mahendra a passar nos 98.1 no FM, o tema Too Late, por parte então de Stefan Mahendra. Já a seguir, A Change Is Gonna Come, a cargo de Passenger. Depois, mais à frente, Whitney Houston, Leflex ou Barry White. Boa tarde.
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Últimos minutos nesta tarde de quinta-feira, com a música de Passenger, A Change Is Gonna Come. A seguir, Não Me Leves a Mal, é um tema de HMB, proposta nacional nesta tarde. Mas, entretanto, Snakes, de Deva Mahal. Boa tarde.

proposta nacional na Rádio Marginal com HMB, também Deva Mahal lá atrás. E agora vamos recordar a voz de Whitney Houston, num tema revisto por S.G. Lewis, que lhe dá aqui também texturas mais modernas. I'm Every Woman, por ouvir agora, e depois La Flex. Boa tarde.

0: Rádio Marginal com Le Flex Fallen, também a voz de Whitney Houston, numa canção que contou com a remistura de S.G. Lewis, I'm Every Woman. A seguir, It's Ecstasy When You Lay Down Next to Me, é claro, Barry White. Passa já a seguir.
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O eterno romântico da soul, Barry White, It's Ecstasy When You Lay Down Next to Me. A seguir, Vertigo, de Aaron Childs, mas entretanto recuperamos esta por parte de Gotham Project, a música Notas, para ouvir agora. Boa tarde.

na Rádio Marginal com Aaron Childs, a faixa Vertigo, antes as texturas do tango, segundo Gotten Project, a caminho das 5 e das notícias com Elsa Casemiro, primeiro com Moving Down the Line, de Rafael Sadiq, e depois vamos recordar os Chic, I'll Be There, até às 5. Boa tarde.

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1: 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Boa tarde.
2: Boa tarde. O Sindicato dos Técnicos de Emergência Pré-Hospitalar e o INEM voltam a reunir-se amanhã com o Ministério da Saúde numa tentativa de evitar a greve marcada para os dias 14 e 28 de setembro. O presidente do sindicato, Rui Lázaro, diz que as expectativas para um acordo são positivas.
3: As expectativas estão francamente boas. Por um lado, pela nossa disponibilidade e interesse em desconvocar a greve, mas também e sobretudo pelo entusiasmo e pela vontade da Sra. Ministra da Saúde expressou na última reunião do dia 26, em que fosse estabelecido um acordo e que a greve pode ser desconvocada, ficando também garantida a atual resposta do INEM e um compromisso de que ela iria ser reforçada, naturalmente, dois pontos que interessam muito ao Governo. Acho que o maior entrave a este acordo é mesmo a teimosia do Sr. Presidente do INEM, materializado na proposta que nos enviou, que fica não só aquém das nossas reivindicações, mas também aquém das próprias pontes que tinham sido estabelecidas na reunião do dia 26, algumas inclusive por sugestão da Sra. Ministra da Saúde.
2: O Sindicato dos Técnicos de Emergência Pré-Hospitalar entregou uma contraproposta e admite cancelar a greve caso seja alcançado um entendimento. A reunião de amanhã está marcada para as 8:30 no Ministério da Saúde, em Lisboa. 7 sindicatos e associações NR pedem uma reunião urgente ao Ministro da Administração Interna para discutir questões salariais e de carreira. Dão a Luís Neves uma semana para marcar o encontro e ouvir as suas reivindicações. Caso contrário, admitem avançar para ações de protesto. A nova plataforma foi apresentada esta quinta-feira através de um comunicado divulgado nas redes sociais das 7 estruturas. Sob o lema "Não aceitamos políticas,"

0: Polícias de primeira e polícias de segunda. Esta plataforma contesta a manutenção de diferenças remuneratórias entre a PSP e a GNR e os inspectores da Polícia Judiciária, mais de 2 anos após o acordo que criou o suplemento de risco para as forças de segurança. A presidente do Banco Central Europeu justificou hoje a subida das taxas de juro em 25 pontos base pelo impacto do conflito no Médio Oriente na inflação e afirmou que o BCE continuará a decidir reunião a reunião. Questionada sobre a subida das taxas, considerou que foi uma decisão unânime e praticamente inevitável face ao contexto atual de inflação e choque energético. Christine Lagarde destacou a resistência da economia da zona euro, mas alertou que os riscos para a inflação permanecem elevados. O conflito no Médio Oriente continua a gerar pressões inflacionistas e a inflação deverá permanecer bem acima da meta dos 2% durante um período prolongado, disse a presidente do BCE. Para este ano, os economistas do Banco Central Europeu mantiveram a previsão de inflação nos 3%.
1: Na Rádio Marginal, daqui a pouco há Agenda Marginal. Pode contar também com a informação de trânsito. Esta hora começa com o Leon Bridges. Boa tarde.

Está nos 98.1 no FM, é a Rádio Marginal, com Leon Bridges no início de hora, Coming Home. Já a seguir, propostas culturais na agenda marginal, mas entretanto, Jalen Gond, ele tem um novo álbum, Doctrine of Love, Hang It on the Shelf, para ouvir agora. Boa tarde.

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1: No Museu Nacional de Arte Contemporânea do Chiado, em Lisboa, está a patente a exposição Eu Que Já Fui Eu, de Maria José Oliveira. A mostra reúne obras que exploram temas como o tempo, a memória e as relações entre gerações, refletindo sobre aquilo que muda e aquilo que permanece. A ideia de semente é central na exposição como símbolo de transformação, crescimento e potencial para o futuro. Eu Que Já Fui Eu, para ver no Museu Nacional de Arte Contemporânea do Chiado. O Motel X, Festival Internacional de Cinema de Terror de Lisboa, está a celebrar 20 anos e entre os filmes em destaque está Game, do britânico John Minton, e que passa esta noite no Cinema São Jorge. A história leva-nos à Inglaterra de 1993, em plena explosão da cultura rave. Um ladrão e um caçador furtivo entram num perigoso jogo de perseguição onde cada decisão pode ser fatal. O filme é produzido e co-escrito por Jeff Barrow, fundador dos Portishead, e conta ainda com Jason Williamson, vocalista dos Sleaford Mods, num dos seus primeiros papéis como ator. Game, para ver no Motel X às 21h25 no Cinema São Jorge. Mais informações sobre o programa em motelx.org.
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canção de Emil na sua rádio marginal, If I Didn't Stay. Também por aqui Américo Gasaway e Xiomara, You and Me. Isto, claro, depois de termos passado também à agenda marginal, propostas culturais, que pode voltar a ouvir em formato de podcast no site da rádio, em marginal.fm. E agora, a música de Maxwell, A Chanson Don't Ever Wonder, para ouvir agora, logo depois, a James Taylor. Boa tarde.

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Na Rádio Marginal com Jordan Rakey, aqui com Enemies. Também recuperámos Knock on Wood por parte de James Taylor. 5:30, daqui a pouco o espaço É Bom Saber, todos os dias. Já sabe, pode contar sempre com uma boa notícia na Marginal, por vezes também curiosidades científicas, mas sempre tudo pela positiva. Entretanto, a informação sobre a previsão da meteorologia para amanhã. Amanhã, sexta-feira, 11 de setembro, amanhã máxima prevista para Lisboa é de 33 graus, o sol a brilhar, máxima de 26 graus para o Porto, céu limpo, também céu limpo em Faro, máxima a rondar os 29 graus.

proposta na Rádio Marginal a cargo de Leisure, Missing You, também Beatty Heart com Raw Gold. 22 minutos das 6 da tarde, daqui a pouco o espaço é bom saber. Entretanto, avançamos para a informação de trânsito, neste momento na A5, no sentido Lisboa-Cascais, abrandamento na subida do Monsanto e entre Miraflores e Oeiras. IC19, lentidão de Alfragide até que a luz, no sentido inverso à fila de Meio Martins até Rio de Moro, devido a acidente. Na segunda circular, sentido Benfica-Aeroporto, à fila das Torres de Lisboa até o Campo Grande, no sentido inverso à fila do Relógio até Pinamanique. Ponto 25 de Abril, fila das Laranjeiras até à Ponte. A2, abrandamento do nó de Almada até à saída para A5 em Lisboa, e a Marginal neste momento não apresenta filas.

0: tarde de quinta-feira na Rádio Marginal e com a música de Till Bronner, Your Way to Say Goodbye. Daqui a pouco o espaço é bom saber, sempre uma boa notícia para ouvir na Rádio Marginal e também em formato de podcast no site da Marginal. Pode encontrar os vários espaços, é bom saber, para ouvir às vezes que quiser e onde quiser, tudo em marginal.com. FM. A seguir, Heaven Help de Angie Stone, antes do É Bom Saber de hoje. Boa tarde.
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1: A NASA encontrou uma forma de prolongar por mais um ano a missão da Voyager 2, que está no espaço há quase 50 anos. A sonda é alimentada por um gerador que utiliza plutónio, mas a quantidade de energia disponível diminui cerca de 4 watts por ano. Para poupar energia, os engenheiros desligaram alguns componentes e fizeram alterações no sistema de aquecimento, mantendo a sonda à temperatura necessária para funcionar. Esta operação, apelidada de Big Bang, permitiu libertar energia suficiente para manter os 3 instrumentos científicos que ainda estão ativos durante pelo menos mais um ano. Sem esta intervenção, a NASA teria de desligar mais um instrumento antes do final de 2026. A equipa planeia agora aplicar uma solução semelhante à Voyager 1, que está ainda mais distante da Terra. Cada watt poupado permite assim prolongar a recolha de dados científicos a partir dos limites do sistema solar.
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São os Daft Punk na Rádio Marginal, The Game of Love. Quase a chegarmos às 6, a seguir à hora certa, notícias com Elsa Casemiro. Até lá fica Incognito, Thinking About Tomorrow. Até à hora certa.

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1: Notícias com Elsa Casemiro. Boa tarde.
2: Boa tarde. O Sindicato dos Técnicos de Emergência Pré-Hospitalar e o INEM voltam a reunir-se amanhã com o Ministério da Saúde numa tentativa de evitar a greve marcada para os dias 14 e 28 de setembro. O presidente do sindicato, Rui Lázaro, diz que as expectativas para um acordo são positivas.
3: As expectativas são francamente boas. Por um lado, pela nossa disponibilidade e interesse em desconvocar a greve, mas também e sobretudo pelo entusiasmo e pela vontade da Sra. Ministra da Saúde expressou na última reunião do dia 26, em que fosse estabelecido um acordo e que a greve pode ser desconvocada, ficando também garantida a atual resposta do INEM e um compromisso de que a linha seria reforçada, naturalmente, dois pontos que interessam muito ao Governo. Acho que o maior entrave a este acordo é mesmo a teimosia do Sr. Presidente do INEM, materializado na proposta que nos enviou, que fica não só aquém das nossas reivindicações, mas também aquém das próprias pontes que tinham sido estabelecidas na reunião do dia 26, algumas inclusive por sugestão da Sra. Ministra da Saúde.
2: Em causa está a reorganização dos meios de socorro do INEM, nomeadamente a intenção de transformar algumas ambulâncias de suporte imediato de vida em veículos ligeiros e a falta de garantias quanto ao reforço da rede de emergência. O Sindicato dos Técnicos de Emergência Pré-Hospitalar entregou uma contraproposta e admite cancelar a greve caso seja alcançado o entendimento. A reunião de amanhã está marcada para as 8:30 no Ministério da Saúde, em Lisboa. O PCP anunciou uma jornada nacional de protesto para 17 de setembro contra o aumento do custo de vida e em defesa da subida dos salários e das pensões. O anúncio foi feito pelo dirigente comunista Vasco Cardoso, que criticou a decisão do Banco Central Europeu de aumentar as taxas de juro para 2,5%, considerando que a medida penaliza trabalhadores e famílias. Sob o lema Romper com as Injustiças, Novo Rumo para Portugal, Uma Vida Melhor, o partido vai promover ações de protesto e esclarecimento em várias zonas do país.

0: O PCP criticou ainda as medidas anunciadas pelo governo para os pensionistas, defendendo aumentos permanentes nas reformas em vez de apoios extraordinários. O incêndio deflagrou hoje à tarde no histórico Café Nicola, situado no Rossio, em Lisboa, mas as chamas já foram dadas como extintas pelos bombeiros. O alerta foi dado cerca das 13:15 e o fogo terá tido origem na conduta da cozinha, segundo informações recolhidas junto de funcionários do estabelecimento. Do incidente resultaram 3 feridos. O combate às chamas mobilizou cerca de 30 operacionais e 10 viaturas do Regimento de Sapadores Bombeiros de Lisboa. Por precaução, foi também evacuado o edifício vizinho do Banco de Portugal, onde funciona um refeitório, embora o fogo não tenha atingido essas instalações. A situação encontra-se controlada, mas as autoridades continuam a avaliar os danos num dos cafés mais emblemáticos da capital.
1: Tarde de quinta-feira, daqui a pouco há A Minha Praia, uma sugestão musical de Luís Montes. Entretanto, abertura de hora com Amy Winehouse. Boa tarde.
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Está na Rádio Marginal e abertura de hora a recordarmos a voz de Amy Winehouse, aqui com Cherry. Já a seguir, A Minha Praia, uma sugestão musical de Luís Montes, mas entretanto a dupla Silk Sonic, Anderson .Paak e Bruno Mars, juntos em Love Strain. Boa tarde.

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1: As canções de Roberto Carlos voltam a ouvir-se na minha praia para assinalar o regresso do Festival de Fado Caixa Alfama, que vai decorrer este fim de semana. Esta sexta-feira, a encerrar a noite, vamos poder ver um concerto especial da Raquel Tavares. Aqui hoje vamos recordar a canção Debaixo dos Caracóis dos Seus Cabelos, que foi escrita por Roberto Carlos e que conta com a participação especial do enorme e maravilhoso Caetano Veloso.

0: Vamos andar Deb Kings, How Long Do I Have to Wait for You? Também a Minha Praia, sugestão musical de Luís Montes, tudo disponível em marginal.fm em formato de podcast. 6:20 e agora a informação de trânsito na A5, sentido de Lisboa Cascais, abrandamento na subida do Monsanto e entre Miraflores e Oeiras. No IC19 há lentidão de Alfragide até Queluz, no sentido inverso à fila na subida de Rio de Moro e na reta da Amadora em direção a Lisboa. Segunda circular, sentido Benfica Aeroporto, há fila das Torres de Lisboa até o Campo Grande e no sentido inverso, fila do relógio até a Pinamanique. Na ponte 25 de Abril, há fila de Campo Lido até à ponte, os acessos estão preenchidos. E na A2, abrandamento do nó de Almada até à saída para a A5 em Lisboa.
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0: original Sex com Laser Skies nestes últimos minutos. Já a seguir há Marvin Gaye, What's Going On, um clássico para escutar na rádio marginal. Daqui a pouco pode contar com o Test Drive. Boa tarde.
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0: BJ da Chicago Kid a trazer aqui alguma uma roupagem um pouco mais moderna, What's Going On, clássico absoluto de Marvin Gaye. Está na Rádio Marginal, 6 horas e 32 minutos, nos 98.1 e também no site da rádio online, em direto em marginal.fm. Entretanto, a previsão da meteorologia para amanhã, sexta-feira, 11 de setembro, e o sol vai brilhar em todo o país, máxima de 33 graus para Lisboa, 26 para o Porto, 29 para Faro.
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Say Nothing por parte de Omar, também Alan Stone, a marcar presença nesta tarde de quinta-feira na Rádio Marginal Home Where Your Heart Found Me. Tema então de Alan Stone antes de Omar. 6 horas e 41 minutos e agora há informação de trânsito na Rádio Marginal e, precisamente, a Marginal não apresenta filas. Na A5, no sentido de Lisboa, Cascais, abrandamento na subida do Monsanto e entre Miraflores e Oeiras. IC19, lentidão de Alfragide até que é Luz. No sentido inverso, há fila entre Tercena até Amadora devido a um novo acidente. Segunda circular, sentido Benfica Aeroporto, há fila das Torres de Lisboa até o Campo Grande. Sentido inverso, há fila do Relógio até Pinamanique devido a acidente. Ponto 25 de Abril, fila de Campo Polido até à ponte, acessos preenchidos, e na A2 há fila do nó de Almada até à saída para A5 em Lisboa.

0: E agora vamos à edição de hoje de Test Drive. Em destaque toda a semana, uma música de Jungle.
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2: Depois do explosivo Vulcano, os Jungle baixam o ritmo no novo Sunshine. Um disco mais preocupado com o conteúdo do que com a fórmula. Sunshine é sobre esperança, conexão, aceitação e acreditar em dias melhores. Não é um comprimido de verão, é sobre encontrar dentro de nós aquele lugar especial que imaginamos quando seguimos em frente. Representa luz, vibração, energia. Não diz como as deve sentir. Elas simplesmente existem.

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0: É John Legend na sua rádio marginal com Hello It's Me, também Sunshine the Jungle, o tema que está toda a semana em destaque na rádio marginal. E agora, edição de quinta-feira de Super Toast.
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2: 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Eu sou a Maria Inteligente, um avatar da Instinct, e vou falar-lhe sobre um avião elétrico que voa sobre o mar e partilhar uma curiosidade.
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2: O Viceroy é um veículo marítimo totalmente elétrico desenvolvido pela Regent Craft. O conceito combina barco, hidroavião e hidrofoil num só veículo. Destina-se sobretudo a ligações rápidas entre cidades costeiras. Pode transportar 12 passageiros e 2 tripulantes. A Regent promete uma velocidade de cruzeiro de cerca de 300 km por hora e uma autonomia de 300 km. O Viceroy funciona em 3 modos. Começa por navegar sobre o casco como um barco convencional. Depois sobe para hidrofoils, que reduzem o contacto com a água. Por fim, pode voar a poucos metros da superfície graças ao efeito de solo. É 100% elétrico e não produz emissões durante a operação. É cerca de 30 decibéis mais silencioso do que um avião ou helicóptero equivalente. Além do transporte de passageiros, o Viceroy foi pensado para transportar carga e desempenhar missões de emergência. Pode levar até 1.600 kg de carga. A configuração da cabina também pode ser alterada, incluindo uma versão VIP. A Regent continua a testar o protótipo de tamanho real. Entretanto, a empresa concluiu uma fábrica em Rhode Island, nos Estados Unidos. O objetivo é iniciar a produção comercial e fazer as primeiras entregas em 2027. Deixo-lhe também uma curiosidade. O projeto já atraiu financiamento significativo. Em 2023, a Regent anunciou uma ronda Série A de 60 milhões de dólares. No total, a empresa já tinha anunciado 90 milhões de dólares de financiamento. Saiba mais sobre inovação e nova economia em supertoast.pt.
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quase a chegarmos às 7 da tarde, já a seguir notícias com Elsa Casemiro. Até lá, as All Saints recuperam uma música de Red Hot Chili Peppers, Under the Bridge, na versão de All Saints, até às 7.

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1: 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Boa tarde.
2: Boa tarde. O PCP anunciou uma jornada nacional de protesto para 17 de setembro contra o aumento do custo de vida e em defesa da subida dos salários e das pensões. O anúncio foi feito pelo dirigente comunista Vasco Cardoso, que criticou a decisão do Banco Central Europeu de aumentar as taxas de juro para 2,5%, considerando que a medida penaliza trabalhadores e famílias. Sob o lema a romper com as injustiças, novo rumo para Portugal, uma vida melhor, o Partido Comunista vai promover ações de protesto e esclarecimento em várias zonas do país.

0: O Partido Comunista Português criticou ainda as medidas anunciadas pelo governo para os pensionistas, defendendo aumentos permanentes nas reformas em vez de apoios extraordinários. O governo e os parceiros sociais reúnem-se na próxima quarta-feira em sede de concertação social para discutir o Orçamento do Estado para 2027. A reunião será presidida pela Ministra do Trabalho e contará com a presença do Ministro das Finanças, Miranda Sarmento, que apresentará as linhas gerais do orçamento. Entre os temas que deverão marcar o encontro está também a evolução do salário mínimo nacional. O acordo atualmente em vigor aponta para uma subida dos atuais 920 para 970 euros em 2027, embora os sindicatos continuem a defender aumentos mais elevados. Em debate estará ainda a aplicação das novas regras europeias de transparência salarial, que obrigam a uma maior divulgação de informação sobre remunerações e igualdade salarial. Enquanto a UGT defende medidas mais ambiciosas, as confederações empresariais alertam para o aumento da carga administrativa associado à nova legislação. O Chega renovou o pedido de uma comissão parlamentar de inquérito à atuação de Luís Neves à frente da Polícia Judiciária ao entregar mais um requerimento na Assembleia da República. O partido pretende que a comissão comece a funcionar logo no arranque da nova sessão legislativa, a 15 de setembro, e mantém como objetivo o escrutínio da gestão da Polícia Judiciária entre 2018 e 2026, período em que o atual ministro da Administração Interna exerceu funções como diretor nacional. Apesar dos alertas do presidente da Assembleia da República, José Pedro Aguiar Branco, o Chega discorda da necessidade de limitar o objeto da investigação, defendendo que a gestão global da PJ deve poder ser analisada nas áreas estratégica, operacional, financeira e de recursos humanos. Ainda assim, no novo requerimento, o partido acrescenta algumas referências mais concretas à análise de certos dados. Estreia hoje nas salas de cinema Santo António, O Casamenteiro de Lisboa, a nova comédia do realizador Rubén Alves, conhecido pelo sucesso de A Gaiola Dourada. O filme inspira-se na tradição dos casamentos de Santo António e acompanha as personagens Carmo e Valentim, interpretadas por Rita Blanco e Joaquim Monchique, dois funcionários da Câmara Municipal de Lisboa, responsáveis pela organização do evento. Santo António, O Casamenteiro de Lisboa, é então uma das principais apostas do cinema português para este outono e está desde hoje nos cinemas.
1: Na Rádio Marginal com Adeline, é a abertura desta hora. Daqui a pouco pode contar com Às Vezes o Paraíso e também a Avenida Marginal com Luís Talete.

Rádio Marginal com Adeline, Whisper My Name, para o arranque de mais uma hora com muita música e daqui a pouco também com poesia, às vezes o paraíso com Sandra Pimenta, passa mais à frente, dentro de alguns instantes também informação de trânsito, mas por agora Heaven por parte de Otis Kane. Boa tarde.

0: um tema emblemático da Soul por Benny King, Stand By Me, também Musti com Maybe In May, com Sharon Phillips. E no início da sequência, Otis Kane, escutámos Heaven lá atrás. 7 horas e 18 minutos, há informação de trânsito para conferir. Há 5, sentido Lisboa-Cascais, fila na subida do Monsanto e a lentidão entre Miraflores e Oeiras. No IC19, há lentidão de Alfragide até Amadora e no sentido inverso, fila de Tercena até Amadora devido a acidente. Segunda circular, sentido Benfica-Aeroporto, fila das Torres de Lisboa até o Campo Grande. No sentido inverso, fila do Relógio até Pinamanique. Ponto 25 de Abril, fila de Campo Lido até à Ponte, o acesso da A5 está preenchido. A2, fila do nó de Almada até à saída para A5 em Lisboa, e a Marginal, neste momento, não apresenta filas.
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0: Rádio Marginal, nestes últimos minutos com Emily, I Love Your Baby. Já a seguir, Mayor Hawthorne, para ouvir M.O. E logo depois, às vezes o paraíso, há a poesia na Rádio Marginal com a voz de Sandra Pimenta. Boa tarde.
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1: Ao lado do homem vou crescendo. Defendo-me da morte quando dou o meu corpo ao seu desejo violento. Ele devora o corpo lentamente. Mesa dos sonhos. No meu corpo vivem todas as formas e começam todas as vidas. Ao lado do homem vou crescendo e defendo-me da morte, povoando de novos sonhos a vida. Mesa dos Sonhos, em No Reino da Dinamarca, Alexandre O'Neill.
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Bonobo com a contribuição de Joy Crooks, Always on Your Side. E antes, poesia com Sandra Pimenta, às vezes o paraíso. Daqui a pouco, Avenida Marginal com Luís Talete. 7 horas e 33 minutos, agora com a previsão do estado do tempo para amanhã, sexta-feira, 11 de setembro. O sol vai brilhar em todo o país. Máxima de 33 graus para Lisboa, 26 para o Porto. Faro deve amanhã chegar a uma máxima de 29 graus.

Pedro e a Ragu, música de Jungle, Goodbye My Love, o Jungle que esta semana estão no Test Drive. Também Nati Roots com Mónica Ferraz atrás, 20 minutos das 8. Daqui a pouco Avenida Marginal com Luís Talete. Entretanto, na Marginal há informação sobre o estado do trânsito a esta hora. Na Marginal, fila nos dois sentidos em Caxias. Na A5, sentido Lisboa-Cascais, abrandamento na subida do Monsanto e fila entre Miraflores e Oeiras. E C19, há fila de Pinamanica até à Amadora. No sentido inverso, fila de Tercena até à Amadora devido a acidente. Segunda circular, sentido Benfica-Aeroporto, há fila das Torres de Lisboa até ao Campo Grande. No sentido inverso, fila do Relógio até Pinamanica. Na Ponte 25 de Abril, há fila de Campo Lido até à ponte, o acesso da A5 está preenchido.

0: Está na Rádio Marginal e com Georgia Smith, juntamente com Storms e Let Me Down. Já a seguir, nos 98.1, há Avenida Marginal com Luís Talete e hoje com uma música de John Legend. Boa tarde.
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1: A semana segue na Avenida com a nova de John Legend. Daylight saiu no dia 8 e anuncia para 23 de outubro o álbum Muse. Disco que Pharrell Williams diz ter um conceito elegante e atrevido, tipo Black James Bond. Pharrell Williams, que é produtor e co-autor de Muse, aparece em 6 das 16 faixas do álbum, que muda um pouco o conceito habitual de John Legend. O homem que nos habituou a grandes baladas ao piano e ao poder da voz, regressa aos discos, mas renovado. Muse quer mostrar um John Legend mais próximo da produção habitual de Pharrell Williams. Da solo gospel, do doo-wop ao afrobeat, passando pelo hip-hop, Muse tem como referências Marvin Gaye, Nat King Cole e Nina Simone. Mais soul, mais groove, mais contemporâneo. John Legend em 2026 reinventa-se. Para já com Daylight, música nova, boa gente está.

0: John Legend refresca as ideias com Pharrell Williams ao leme, não esperávamos outra coisa. Para já mostra o que vem com Daylight, uma canção sobre encontros. Em outubro chega depois o álbum Muse. 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

O regresso de Barry White à Rádio Marginal nesta tarde de quinta-feira. It's Only Love Doing Its Thing. Estamos quase a chegar às 8, já a seguir há notícias com Elsa Casemiro, as despedidas com The Alex Opal Outfit, a voz de Kanta Lang para Grocery Store, e depois I Won't Never Say Goodbye de M.T. Jones. Até amanhã.

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2: Boa noite. A Associação Sindical dos Profissionais da Polícia anunciou um conjunto de ações de protesto a nível nacional contra o que considera ser a falta de resposta do Governo às reivindicações salariais e às condições de trabalho dos agentes. O presidente da estrutura, Paulo Santos, acusou o Ministério da Administração Interna de fazer propaganda e criticou a suspensão das negociações. Do calendário anunciado, destacam-se várias manifestações regionais, entre elas no Porto a 24 de setembro e em Lisboa a 8 de outubro. E ainda sem data marcada, uma grande manifestação nacional. Foi entretanto lançada uma petição pública online. Serão feitas ações de sensibilização junto da população, autarcas e empresários. O objetivo da Associação Sindical dos Profissionais da Polícia é pressionar o Governo para concluir a valorização remuneratória das forças de segurança e concretizar medidas prometidas no acordo alcançado em 2024. Hoje também, 7 sindicatos e associações profissionais da PSP e da GNR lançaram um ultimato a Luís Neves. Pedem uma reunião urgente ao Ministro da Administração Interna para discutir questões salariais e de carreira. O Ministro tem uma semana, neste caso, para marcar o encontro e ouvir as suas reivindicações. Caso contrário, admitem avançar também para ações de protesto. A nova plataforma foi apresentada através de um comunicado divulgado nas redes sociais das 7 estruturas. Apesar de não integrar formalmente esta nova plataforma, a Associação Sindical dos Profissionais da Polícia não descarta pontes de contacto. O sindicato anunciou publicamente que irá convidar formalmente as associações da GNR para se juntarem à grande manifestação nacional que planeia organizar no final de outubro. O Governo e os parceiros sociais reúnem-se na próxima quarta-feira para discutir o Orçamento do Estado para 2027. A reunião da Concertação Social será presidida pela Ministra do Trabalho e contará com a presença do Ministro das Finanças, que apresentará as linhas gerais do Orçamento. Entre os temas que deverão marcar o encontro está também a evolução do salário mínimo nacional. O acordo atualmente em vigor aponta para uma subida dos atuais 920 para 970 euros em 2027, embora os sindicatos continuem defender aumentos mais elevados. O Festival Todos, Caminhada de Culturas, arranca hoje em Lisboa. O evento, que decorre até domingo no bairro de Arroios, promove o diálogo intercultural através da música, dança, teatro, exposições, gastronomia e visitas guiadas. Nesta edição de despedida de Arroios, depois de 3 anos de presença na freguesia, o festival presta homenagem às várias comunidades migrantes que ajudam a construir a identidade multicultural do bairro. O programa segue uma linha ligada aos afetos, como este espetáculo aqui apresentado pelo diretor de Todos, Miguel Abreu.
3: Temos um espetáculo de circo, Estancarville, que vão apresentar-se no dia 11 de setembro à noite no pátio do Liceu Camões. Esse Tancarville é um espetáculo em que todas as acrobacias e todos os malabarismos e todas é um espetáculo de acrobacia e malabarismo é feito a partir e com panos de lençol, que é um tecido universal e é um pano cru, um pano branco, onde todas as cores do mundo se podem projetar e onde todos os sofrimentos e alegrias do mundo se podem também depositar em várias circunstâncias da nossa vida.
2: O Festival Todos, Caminhada de Culturas, começa hoje na freguesia de Arroios, em Lisboa, e durante 4 dias tem como missão promover a convivência e o encontro entre diferentes culturas, e todos estão convidados a participar.

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1: Hoje a sugestão é para ficar submerso, mas sem precisar de fato de mergulho. É este o nome do novo restaurante instalado no Oceanário de Lisboa, com vista para o Tejo e uma carta dedicada aos sabores portugueses. O espaço pertence ao grupo Sushi Café, mas aqui o Japão fica de fora e à mesa chegam propostas como salada de polvo, sardinha confitada, bacalhau à brás, pica-pau, barriga de porco ou bife à portuguesa. E há uma novidade agora em setembro, o submerso passa também a servir jantares às sextas e sábados. Uma boa desculpa para terminar o dia junto ao Tejo. Fica no Oceanário, no Parque das Nações. Submerso, um restaurante onde o peixe está por perto, mas atenção, não é para o comer todo.
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1: A NASA encontrou uma forma de prolongar por mais um ano a missão da Voyager 2, que está no espaço há quase 50 anos. A sonda é alimentada por um gerador que utiliza plutónio, mas a quantidade de energia disponível diminui cerca de 4 watts por ano. Para poupar energia, os engenheiros desligaram alguns componentes e fizeram alterações no sistema de aquecimento, mantendo a sonda à temperatura necessária para funcionar. Esta operação, apelidada de Big Bang, permitiu libertar energia suficiente para manter os 3 instrumentos científicos que ainda estão ativos durante pelo menos mais um ano. Sem esta intervenção, a NASA teria de desligar mais um instrumento antes do final de 2026. A equipa planeia agora aplicar uma solução semelhante à Voyager 1, que está ainda mais distante da Terra. Cada watt poupado permite assim prolongar a recolha de dados científicos a partir dos limites do sistema solar.
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1: As canções de Roberto Carlos voltam a ouvir-se na minha praia para assinalar o regresso do Festival de Fado Caixa Alfama, que vai decorrer este fim de semana. Esta sexta-feira, a encerrar a noite, vamos poder ver um concerto especial da Raquel Tavares. Aqui hoje vamos recordar a canção Debaixo dos Caracóis dos Seus Cabelos, que foi escrita por Roberto Carlos e que conta com a participação especial do enorme e maravilhoso Caetano Veloso.

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Depois do explosivo Vulcano, os Jungle baixam o ritmo no novo Sunshine. Um disco mais preocupado com o conteúdo do que com a fórmula. Sunshine é sobre esperança, conexão, aceitação e acreditar em dias melhores. Não é um comprimido de verão, é sobre encontrar dentro de nós aquele lugar especial que imaginamos quando seguimos em frente. Representa luz, vibração, energia. Não diz como as deve sentir. Elas simplesmente existem.

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0: Ao lado do homem vou crescendo. Defendo-me da morte quando dou o meu corpo ao seu desejo violento. Ele devora o corpo lentamente. Mesa dos sonhos. No meu corpo vivem todas as formas e começam todas as vidas. Ao lado do homem vou crescendo e defendo-me da morte, povoando de novos sonhos a vida. Mesa dos sonhos, em No Reino da Dinamarca, Alexandre O'Neill.
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A semana segue na Avenida com a nova de John Legend. Daylight saiu no dia 8 e anuncia para 23 de outubro o álbum Muse. Disco que Pharrell Williams diz ter um conceito elegante e atrevido, tipo Black James Bond. Pharrell Williams, que é produtor e co-autor de Muse, aparece em 6 das 16 faixas do álbum, que muda um pouco o conceito habitual de John Legend. O homem que nos habituou a grandes baladas ao piano e ao poder da voz, regressa aos discos, mas renovado. Muse quer mostrar um John Legend mais próximo da produção habitual de Pharrell Williams. Da solo gospel, do doo-wop ao afrobeat, passando pelo hip-hop, Muse tem como referências Marvin Gaye, Nat King Cole e Nina Simone. Mais soul, mais groove, mais contemporâneo. John Legend em 2026 reinventa-se. Para já com Daylight, música nova, boas.

0: John Legend refresca as ideias com Pharrell Williams ao leme, não esperávamos outra coisa. Para já mostra o que vem com Daylight, uma canção sobre encontros. Em outubro chega depois o álbum Muse. 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